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1: Neville Goddard, os 12 discípulos. E quando ele chamou seus 12 discípulos, deu-lhes poder contra espíritos imundos para expulsá-los e curar todo tipo de enfermidade e todo tipo de enfermidade. Mateus 10, versículo 1. Os 10 discípulos representam as 12 qualidades da mente que podem ser controladas e disciplinadas pelo homem. Se disciplinados, eles sempre obedecerão ao comando de quem os disciplinou. Essas 12 qualidades no homem são potenciais de toda a mente. Indisciplinadas, suas ações se assemelham mais às ações de uma multidão do que a um exército treinado e disciplinado. Todas as tempestades e confusões que envolvem um homem podem ser atribuídas diretamente a essas 12 características mal relacionadas da mente humana em seu atual estado adormecido. Até que sejam despertados e disciplinados, permitirão que todos os boatos e emoções sensuais os movam. Quando esses 12 são disciplinados e controlados, quem realiza esse controle lhes dirá: a partir de agora, não os chamo de escravos, mas de amigos. Ele sabe que a partir desse momento, cada atributo disciplinado adquirido da mente fará amizade e o protegerá. Os nomes das 12 qualidades revelam sua natureza. Esses nomes não são dados a eles até serem chamados ao discipulado. São eles Simão, que mais tarde recebeu o sobrenome Pedro, André, Tiago, João, Filipe, Bartolomeu, Tomé, Mateus, Tiago, filho de Alfeu, Tadeu, Simão, o Cananeu e Judas. A primeira qualidade a ser chamada e disciplinada é Simão, ou o atributo da audição. Essa faculdade, quando elevada ao nível de um discípulo, permite que apenas impressões cheguem à consciência, como aquelas que sua audição ordenou que ele deixasse entrar. Não importa o que a sabedoria do homem possa sugerir ou a evidência de seus sentidos transmitir. Se essas sugestões e ideias não estiverem de acordo com o que ele ouve, ele permanece imóvel. Este foi instruído por seu Senhor e fez entender que toda sugestão que ele permite passar por seu portão, ao alcançar seu Senhor e Mestre, a sua consciência, deixará sua impressão ali, que expressão deve, com o tempo, se tornar uma expressão. A instrução para Simão é que ele deve permitir que apenas visitantes ou impressões dignas e honradas entrem na casa, na consciência de seu Senhor. Nenhum erro pode ser encoberto ou oculto ao seu Mestre, pois toda expressão de vida diz ao Senhor a quem ele, consciente ou inconscientemente, entreteve. Quando Simão, por suas obras, prova ser um discípulo verdadeiro e fiel, recebe o sobrenome de Pedro ou a Rocha. O discípulo imóvel, aquele que não pode ser subornado nem coagido por nenhum visitante. Ele é chamado por seu Senhor Simão Pedro, aquele que ouve fielmente os mandamentos de seu Senhor e além dos quais ele não ouve. É esse Simão Pedro que descobre que eu sou ser Cristo e por sua descoberta recebe as chaves do céu e é a pedra fundamental sobre a qual repousa o templo de Deus. Os edifícios devem ter bases firmes e somente a audição disciplinada pode, ao saber que o eu sou é Cristo, permanecer firme e imóvel no conhecimento de que eu sou Cristo e ao meu lado não há Salvador. A segunda qualidade a ser chamada ao discipulado é André ou coragem. À medida que a primeira qualidade, fé, em si mesmo é desenvolvida, ela automaticamente torna seu irmão a coragem. a fé em si mesmo, que não pede a ajuda de ninguém, mas apropria-se discretamente e sozinha da consciência da qualidade desejada, e apesar da razão ou da evidência de seus sentidos, continua fiel e pacientemente esperando, pacientemente no conhecimento de que sua pretensão invisível, se sustentada, deve ser realizada. Essa fé desenvolve uma coragem e força de caráter que estão além dos sonhos mais loucos do homem indisciplinado, cuja fé está nas coisas vistas. A fé do homem indisciplinado não pode realmente ser chamado de fé, pois se os exércitos, remédios ou sabedoria do homem em que sua fé é depositada lhe são retirados, sua fé e a coragem a acompanham. Mas do disciplinado o mundo inteiro poderia ser tomado, e no entanto ele permaneceria fiel no conhecimento de que o estado de consciência em que ele habita deve, na época oportuna, incorporar-se. Essa coragem é o irmão de Pedro, André, o discípulo que sabe o que é ousar, fazer e ficar calado. Os próximos dois que são chamados também são relacionados. Estes são os irmãos Tiago e João. Tiago, o justo, o juiz justo, o seu irmão João, o amado. A justiça, para ser sábia, deve ser administrada com amor, sempre dando a outra face e sempre retornando o bem pelo mal, o amor pelo ódio, a não violência pela violência. O discípulo Tiago, símbolo de um julgamento disciplinado, deve, quando elevado ao alto cargo de um juiz supremo, ter os olhos vendados para que ele não seja influenciado pela carne nem julgue após as aparências do ser. O julgamento disciplinado é administrado por alguém que não é influenciado pelas aparências. Quem chamou esses irmãos ao discipulado continua fiel ao seu mandamento de ouvir apenas o que ele foi ordenado a ouvir, a saber, o bem. O homem que tem essa qualidade de mente disciplinada é incapaz de ouvir e aceitar como verdade qualquer coisa dele ou de outro que não esteja presente na audição, que enche seu coração de amor. Esses dois discípulos ou aspectos da mente são um e inseparáveis quando despertados. Uma pessoa tão disciplinada perdoa todos os homens por serem aquilo que são. Ele sabe, como um juiz sábio, que todo homem expressa perfeitamente aquilo que ele é, como homem consciente de ser. Ele sabe que sobre o fundamento

A quinta qualidade chamada ao discipulado é Filipe. Este pediu para ser mostrado ao Pai. O homem acordado sabe que o Pai é o estado de consciência em que o homem habita e que esse estado ou Pai pode ser visto apenas como expresso. Ele sabe que é a perfeita semelhança ou imagem dessa consciência com a qual ele está identificado. Então ele declara: "Ninguém jamais viu meu Pai, mas eu, o Filho que habita em seu seio, o revelei. Portanto, quando você me vê, Filho, você vê meu Pai, porque eu vim suportar testemunha do meu Pai. Eu e meu Pai, consciência e sua expressão, Deus e o homem, somos um." Esse aspecto da mente, quando disciplinado, persiste até que ideias, ambições e desejos se tornem realidades corporificadas. Esta é a qualidade que afirma: "Ainda em minha carne verei a Deus." Ele sabe como transformar a palavra em carne, como dar forma aos sem forma. O sexto discípulo é chamado Bartolomeu. Essa qualidade é a faculdade imaginativa, cuja qualidade da mente, quando acordada, distingue uma das massas. Uma imaginação desperta coloca a cabeça e os ombros tão despertos acima do homem comum, dando-lhe a aparência de uma luz de farol em um mundo de escuridão. Nenhuma qualidade separa tanto o homem do homem como a imaginação disciplinada. Este eu é a separação do joio e do trigo. Aqueles que mais deram à sociedade são os nossos artistas, cientistas, inventores e outros com imaginação vivida. Se fosse feita uma pesquisa para determinar a razão pela qual tantos homens e mulheres aparentemente instruídos fracassam nos anos após a faculdade, ou se deveria ser feita para determinar a razão dos diferentes poderes de ganho das massas, não haveria dúvida de que essa imaginação desempenhou um papel importante. Tal pesquisa mostraria que é a imaginação que faz um líder, enquanto a falta dele faz de um seguidor. Em vez de desenvolver a imaginação do homem, nosso sistema educacional muitas vezes o sufoca, tentando colocar na mente do homem a sabedoria que ele procura. Obriga-o a memorizar uma série de livros-texto que, muito em breve, são refutados por livros-texto posteriores. A educação não é realizada colocando algo no homem. Seu objetivo é extrair do homem a sabedoria latente dentro dele. Que o leitor chame Bartolomeu para o discipulado, pois somente quando essa qualidade for elevada ao discipulado, você terá a capacidade de conceber ideias que o elevarão além das limitações do homem. O sétimo é chamado Tomás. Essa qualidade disciplinada dúvida ou nega todos os boatos e sugestões que não estejam em harmonia com aquilo que Simão Pedro foi ordenado a deixar entrar. O homem que tem consciência de ser saudável, não por causa da saúde, dieta ou clima herdados, mas porque é despertado e conhece o estado de consciência em que vive, continuará, apesar das condições do mundo, a expressar saúde. Ele podia ouvir através da imprensa, rádio e sábios do mundo que uma praga estava varrendo a terra. E, no entanto, ele permaneceria imóvel e não impressionado. Essa qualidade de negação, quando disciplinada, protege o homem de receber impressões que não estão em harmonia com sua natureza. Ele adota uma atitude de tal indiferença a todas as sugestões estranhas àquilo que ele deseja expressar. Negação disciplinada não é uma luta ou luta, mas total indiferença. Tomás, o duvidoso, quando disciplinado, negaria que a doença ou qualquer outra coisa que não estivesse em simpatia com a consciência a qual ele pertencia tivesse algum poder para afetá-lo. Mateus 8 é o presente de Deus.

0: qualidade da mente revela aos desejos do homem como presentes de Deus. O homem que chamou a existência deste discípulo sabe que todo desejo de seu coração é um presente do céu e que contém tanto o poder quanto o plano de sua autoexpressão. Um homem assim nunca questiona a maneira de sua expressão. Ele sabe que o plano de expressão nunca é revelado ao homem, pois os caminhos de Deus já foram descobertos. Ele aceita plenamente seus desejos como desejos já recebidos e segue seu caminho em paz, confiante de que eles aparecerão. O nono discípulo é chamado Tiago, filho de Alfeu. Essa é a qualidade do discernimento, uma mente clara e ordenada. É a voz que chama esse discípulo à existência. Essa faculdade percebe o que não é revelado aos olhos do homem. Esse discípulo julga não pelas aparências, pois tem a capacidade de funcionar no campo das causas e, portanto, nunca é enganado pelas aparências. A clarividência é a faculdade que é despertada quando essa qualidade é desenvolvida e disciplinada. Não a clarividência das salas de sessões mediúnicas, mas a verdadeira clarividência ou a visão clara do místico. Ou seja, esse aspecto da mente tem a capacidade de interpretar o que é visto. O discernimento ou a capacidade de diagnosticar é a qualidade de Tiago, filho de Alfeu. Tadeu, décimo, é o discípulo do louvor. Uma qualidade em que o homem indisciplinado está lamentavelmente ausente. Quando essa qualidade de louvor e ação de graça é despertada dentro do homem, ele anda com a palavra "Obrigado, Pai", sempre nos lábios. Ele sabe que seu agradecimento pelas coisas não vistas abre as janelas do céu e permite que presentes, além de sua capacidade de receber, sejam derramados sobre ele. O homem que não é grato pelas coisas recebidas provavelmente não receberá muitos presentes da mesma fonte, até que essa qualidade da mente seja disciplinada. O homem não verá o deserto florescer como a rosa. Louvor e ação de graça são para os dons visíveis de Deus desejos de alguém. O que a chuva e o sol são para as sementes invisíveis no seio da terra. A décima primeira qualidade chamada é Simão de Caná. Uma boa frase-chave para esse discípulo é ouvir boas notícias. Simão de Caná, ou Simão da terra do leite e do mel. Quando chamado ao discipulado, é a prova de que quem chama essa faculdade à existência se tornou consciente da vida abundante. Ele pode dizer, como o salmista Davi: "Preparas uma mesa diante de mim na presença de meus inimigos, unges a minha cabeça com óleo, meu cálice transborda." Esse aspecto disciplinado da mente é incapaz de ouvir outra coisa senão boas notícias e, portanto, está bem qualificado para pregar o evangelho ou o bom feitiço. A 12ª e última das qualidades disciplinadas da mente é chamada Judas. Quando esta qualidade está acordada, o homem sabe que deve morrer, o que é, antes de poder se tornar aquilo que deseja ser. Assim é dito deste discípulo que ele cometeu suicídio, que é a maneira mística de dizer aos iniciados que Judas, o aspecto disciplinado do desapego. Este sabe que o seu eu sou, ou a consciência, é seu salvador. Então ele deixa todos os outros salvadores irem. Essa qualidade, quando disciplinada, nos dá a força para deixar ir. O homem que convocou Judas aprendeu como desviar sua atenção dos problemas ou limitações e colocá-lo naquilo que é a solução ou o salvador. Excepto que você nasceu de novo. Você não pode de forma alguma entrar no reino dos céus. Não há amor que ele dê a vida por um amigo. Quando um homem percebe que a qualidade desejada se realizada o salvará e se tornará amigo dele, ele voluntariamente renuncia à sua vida, concepção atual de si mesmo, por seu amigo. Desapegando sua consciência daquilo que ele tem consciência de ser e assumindo a consciência disso, o que ele deseja ser. Judas, aquele a quem o mundo, em sua ignorância, enegreceu. Quando o homem acordar de seu estado indisciplinado, será colocado no alto, porque Deus é amor, e nenhum amor maior tem um homem do que aquele que deu a vida por um amigo. Até que o homem abandone aquilo que agora está consciente de ser, ele não se tornará aquilo que deseja. E Judas é quem realiza isso através de suicídio ou desapego. Essas são as 12 qualidades que foram dadas ao homem na fundação do mundo. O dever do homem é elevá-los ao nível do discipulado. Quando isso for realizado, o homem dirá: eu terminei a obra que você me fez para fazer. Eu te glorifiquei na terra e agora, ó Pai, me glorifique com seu próprio eu, com a glória que eu tinha contigo antes da morte. Mundo era. Neville Goddard, Os 12 Discípulos.
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0: Neville Goddard, uma lição nas Escrituras. No segundo capítulo do livro de Lucas, a história é contada pelos pais de Jesus, preocupados e procurando-o por 3 dias, encontrando-o e reclamando, ao qual Jesus disse: como é que você me procurou? Você não sabe que devo tratar dos negócios de meu pai? Peço que não se coloque nesse estado de espírito. Seus pais terrenos o procuraram e na tenra idade de 12 anos você ousa dizer-lhes: devo tratar dos negócios de meu pai. Esta declaração refere-se ao Salmo 40 e o 4º capítulo de João. No Salmo 40 você é informado: no papel do livro está escrito sobre mim. Todo homem está destinado a descobrir que as Escrituras são sua autobiografia. Não está escrito sobre seres individuais como Jesus Cristo, Moisés, Abraão, Isaac, Jacó e outros que viveram inumeráveis anos atrás, mas sobre o indivíduo que é você. O 4º capítulo do livro de João começa com uma discussão entre o Senhor Jesus Cristo e uma mulher de Samaria sobre um poço e água. Após essa discussão, os discípulos dizem a Jesus: mestre, você não comeu nada. E ele responde: eu tenho comida que você não conhece. Minha comida é fazer a vontade daquele que me enviou e terminar seu trabalho. Isso é verdade. Você veio a este mundo apenas para terminar o trabalho daquele que lhe enviou. E quem é ele? O Pai. Quem me vê, vê quem me enviou. Saí do Pai e vim ao mundo. Mais uma vez deixo o mundo e volto para o Pai. E quem me vê, vê o Pai, pois eu e o Pai somos um. Concebendo o pensamento no começo, Deus tinha que ter um agente para expressá-lo. Tudo neste mundo precisa do homem para expressá-lo e posso lhe dizer: Deus é homem. No princípio, Deus criou o homem à sua imagem, homem e mulher. Os criou e chamou o nome de homem. Leia com atenção no 5º capítulo de Gênesis, criando o homem para se expressar. Deus vem ao mundo para expressar e terminar o que concebeu no começo. Conceber um estado e saber que é preciso um homem para expressá-lo. Deus se enviou das grandezas de seu próprio ser e este mundo para cumprir o estado. No princípio era o verbo, o propósito. E o verbo estava com Deus e o verbo era Deus. O Antigo Testamento é a palavra de Deus, seu plano, que ele divulgou por meio de seus servos, os profetas. No Novo Testamento, interpreta o Antigo. A história de Jesus Cristo é a interpretação da profecia registrada no Antigo. Pois tudo o que diz respeito a Jesus Cristo você vai experimentar. Dizem, seu nome será chamado a Palavra de Deus. Chamada a Palavra de Deus, sua mente, seu poder criativo, sua imaginação é o poder e a sabedoria criativos de Deus. Você pode conceber uma sabedoria maior do que sua maravilhosa imaginação humana? Pense em algo. No momento em que você o faz, está diante dos olhos de sua mente. Talvez você consiga traçar uma linha reta, mas pode imaginar sua mãe, mesmo que ela tenha saído deste mundo. Pense em algo e eles aparecem instantaneamente diante dos olhos de sua mente. Essa é a sua maravilhosa imaginação criativa, cheia de poder, que é Jesus Cristo em você. É Ele que veio ao mundo para cumprir a palavra de Deus. E tudo deve ser cumprido por Jesus Cristo em você, que é a sua esperança de glória. Dizem-nos no capítulo 22 do livro de Lucas, as Escrituras devem ser cumpridas em você. Portanto, você deve tratar dos negócios de seu Pai, experimentando tudo o que é dito de Jesus Cristo nas Escrituras. O nascimento milagroso será seu. A descoberta da paternidade, a ascensão ao céu e a descida do Espírito Santo sobre você na forma corporal de uma pomba. Então, como o salmista, você dirá, você me livrou do mundo da morte. Pois você saberá da experiência própria que no volume do livro era tudo sobre você. Fui enviado das profundezas da minha alma para agir como um ímã para aqueles que estão prestes a cumprir as Escrituras. E eles vêm, cada um na sua própria ordem. Na manhã de sexta-feira passada, meu amigo Ben se viu catalépico, incapaz de abrir os olhos ou mover o corpo. Ben podia ouvir de si o grito de uma criança ao sentir um vento sobrenatural em seu crânio. Então uma estrela explodiu de seu crânio e uma criança em volta em panos caiu em seus braços. Olhando para a criança, ele disse, Oh, minha querida. E sabia que ninguém na eternidade podia cuidar dessa criança além de si mesmo. À medida que a visão desapareceu, ele recebeu uma fotografia da criança. O nascimento de cima veio para Benny assim. Ele foi deixado com uma fotografia. Isso aconteceu no dia 20 de outubro. Agora, se o registro atual da ordem estiver correto, e aconteceu com o meu amigo Bob e eu, daqui a 5 meses, Benny experimentará a vinda do único filho de Deus, David, que o revelará como o Pai. Estou baseando minha interpretação no que ele me disse e digo que o nascimento aconteceu com ele, porque o nascimento deveria ocorrer da mesma maneira para os dois quando Deus é infinito em sua criação. Por que o nascimento deveria ocorrer da mesma maneira para os dois quando Deus é infinito em sua criação? De todas as crianças que vêm ao mundo, aparentemente do ventre da mulher, não há 2 nascimentos exatamente iguais. Sempre há algo diferente. Apenas alguns dias antes que isso acontecesse com Benny, ele disse, No espírito, você estava ensinando a palavra de Deus quando alguém disse, Conte-nos a história de Jesus e você respondeu, A história de Jesus é persistente. Suponha que você é o que você quer ser e que as coisas são como você desejava que elas sejam. Isso é verdade, pois, a menos que você acredite que é o ser que agora cultua do lado de fora, permanece desejando e morre em seus pecados, de desejos não realizados. Você tem que começar a acreditar que você é Jesus Cristo, a palavra de Deus que, tendo saído, não voltará vazia, mas cumprirá seu propósito e realizará o que você se enviou para fazer. O que é isso para cumprir as Escrituras? É para isso que você está aqui. Nesse nível, você pode ser rico se for o seu desejo. Mas lembre-se de que a história de Jesus é uma suposição persistente. Você pode persistir na suposição de que você é rico. Tenho muitos amigos em todo o país que são muito, muito, muito ricos, mas diria que 99% deles são miseráveis. Mas todos dirão a mesma coisa. Penso em um em particular agora. Ela tem uma fortuna em diamantes. Tiffany, que vende diamantes marcados entre 300% a 400%. ofereceu a ela 100 mil por uma peça. Quando se junta a nós para jantar em Nova York, ela usa um broche, um anel e um pingente no valor de $500,000. Ruth nasceu uma menina muito pobre e, desejando riqueza, ela persistentemente assumiu que era casada com uma riqueza tremenda. Ela não tinha dinheiro. Sua única reivindicação a qualquer estatuto social era que ela era descendente dos Adams e que estavam na Casa Branca. Por outro lado, ela saiu de uma linha de patifes. Seu bisavô era bispo em Nova York. Portanto, teve bons conselhos sobre sua descida e como guardá-la. Ruth se casou e viveu no inferno por 20 e tantos anos, tendo 3 filhos. Agora, aos 70 anos, seu único desejo é casar mais rica e ter mais diamantes. Está tudo bem. A história de Jesus é uma história persistente, completa e ininterrupta, na suposição de que você é o que deseja ser. Se você não experimentou riqueza, é isso que deseja. Insista com persistência. Eu sou rico. Se você ainda não experimentou a fama, assuma que você já é famoso. Mas chegará o dia, diz o Senhor, quando eu lhe enviar uma fome. Não haverá fome de pão ou sede de água, mas de ouvir a minha palavra. Se essa fome não chegou, pegue a mesma história de Jesus e cumpra todos os seus desejos. Quando estou em Nova York, minha amiga vem todos os dias às reuniões. Ela é uma pessoa encantadora, mas é brutalmente honesta com seus desejos. Ela quer mais e mais diamantes, mais esmeraldas, mais peças de museu. Ela confessou que não tinha fome de ouvir nada sobre David, mas quer mais e mais dinheiro para deixar seus 2 filhos. Ela quer mais e mais ilusões do mundo, mas é minha esperança que a fome chegue até vocês que estão aqui. Não por mais e mais pão e água, mas por ouvir a palavra de Deus com entendimento. O livro de Lucas começa: Eu vim para cumprir as Escrituras. Então, começando com Moisés, na lei, nos profetas e nos salmos, ele interpretou a eles, em todas as escrituras, as coisas a seu respeito. Questionando seus pais terrenos, ele pergunta: Por que você me procura? Você não sabe que devo tratar dos negócios de meu pai, cumprindo as escrituras? Ao entrar no templo, ele recebe um livro que ele abre e lê o primeiro versículo e metade do segundo capítulo 61 de Isaías, dizendo: O Espírito do Senhor está sobre mim, pois ele me ungiu para pregar boas novas para os pobres e sofredores, abrir as portas da prisão para todos os que estão na prisão. Agora, alegando ter vindo apenas para cumprir as Escrituras, ele diz que o Espírito do Senhor Deus estava sobre ele naquele dia. Não é expresso dessa maneira em Lucas, mas ele diz: Como você ouviu neste dia, foi cumprido. O que ele quer dizer? Que ele viu o Espírito descer em forma corporal como uma pomba. Isso foi cumprido nele, e ele está pedindo a todos que sigam seu padrão. Pois ninguém vem ao Pai salvo por esse padrão. O Espírito do Senhor Deus desceu em forma corporal como uma pomba, a mesma pomba que voltou para Noé na arca. O homem é a arca de Deus e a pomba, que vem para garantir que tudo está bem. Desce sobre um e como permanece? Ele é instruído a se levantar e ungir, porque é ele. Lucas diz que ele está cumprindo as Escrituras, pois sabe que no volume do livro tudo se resume a mim. Como Paulo, eu me restringi meus lábios. Eu falei da sua libertação. Eu falei do seu amor eterno a todos e a todos que quiserem ouvir. Eles podem não aceitar minhas palavras, mas sei que dentro de um certo grupo a fome existe e todos começarão a despertar. Agora, no capítulo 30 de Jeremias, o Senhor fala dizendo: Um homem pode dar à luz um filho. Por que então vejo todo homem com as mãos se retirando como uma mulher em trabalho de parto? A palavra hebraica shalatadz, traduzida na versão King James e na versão revisada como lombo, significa decolar, sair de si mesmo, entregar. quando o salmista disse: "Ele libertou minha alma da morte", ele estava a falar do corpo físico. É uma roupa da morte que permanece no mundo, aumenta, diminui, desaparece, se transforma em pó. A palavra traduzida como entregue nos Salmos é a mesma palavra que foi traduzida como lombo em Jeremias. Então, um homem pode ter filho? Sim. Vamos voltar ao que citei anteriormente. Homem e mulher. Os criou e chamou o nome de homem. Há um útero no homem e mulher, diferente de uma mulher terrena. Este útero é o crânio do homem genérico. É aí que Deus plantou sua palavra, que não pode retornar a ele vazia, mas deve realizar que é seu propósito e prosperar na coisa para a qual ele a enviou. Esse propósito é cumprir as Escrituras, pois Deus tem um mundo completamente diferente aguardando aqueles que cumprem sua palavra. Dizem-nos: esta palavra é a verdade. Todos entram no mundo para cumprir a verdade e não partirão até que a palavra de Deus seja cumprida. Se a palavra de Deus não foi cumprida em você quando o mundo o chama de mortos, você é restaurado para uma vida tão real quanto esta, em um mundo tão real quanto este, para continuar sua jornada até que a fome caia sobre você e você ser atraído para esse ponto final. Em seu livro chamado Horizon, William Blake fala da serpente no ventre de Enitamon que, destruindo a balança da morte, seus assobios se transformaram no grito de uma criança. E os mortos ouviram a voz da criança e começou a acordar do sono. Todas as coisas ouviram a voz da criança e começou a acordar para a vida. Você realmente ouviu o choro da criança em seu crânio? Parece impossível, mas posso lhe dizer, é verdade. Agora, para incentivar aqueles que não estão interessados nesse aspecto da vida, voltemos ao que Ben me ouviu dizer no espírito. A história de Jesus é uma suposição persistente. Isso é verdade em todos os aspectos da sua vida. Você quer ser rico? Esta é a história de Jesus, que é uma suposição persistente na convicção de que eu sou rico. Pois, a menos que você acredite que eu sou rico, você morre em seus pecados e continua a afirmar: eu sou pobre. Você quer ser conhecido? Então insista persistentemente: eu sou conhecido. E quer ser saudável? Eu sou saudável, independentemente do que você quer ser. Você deve declarar que já é e persistir nessa suposição. Uma suposição é um ato de fé, e sem fé é impossível agradar a Deus. Sua mente racional pode negar a riqueza, seus sentidos também o negam. Mas se você tiver fé, ousará assumir riqueza, tornando-se o homem que deseja ser. Talvez você, à noite, você prefira continuar a adorar um Jesus Cristo do lado de fora. Talvez você prefira continuar a andar com as ovelhas do mundo e não ser pastor, mas gostaria de se alimentar de pastos verdes por águas tranquilas, em vez de subir os morros íngremes da dúvida e do medo, como a maioria das pessoas. Você pode, se você persistentemente assumir: eu estou bem alimentado, eu sou procurado, eu sou conhecido e tudo é como eu quero que seja. Mas lembre-se, para trazer todas essas coisas à existência, deve haver uma suposição persistente. Essa é a história de Jesus. Agora nos dizem em Jeremias que a palavra de Deus não voltará até que ela execute e cumpra as intenções de sua mente, que é que você se torna Deus. Nos últimos dias, você entenderá claramente o propósito de Deus é se entregar ao homem e ele voltará até que tenha executado e realizado as intenções de sua mente. Assim, nos dias finais, ele envia fome ao seu coração, não por pão, um lar maior ou joias, mas pela audição da palavra de Deus. Quando essa fome o possuir, nada o satisfará, a não ser uma experiência de Deus. E se é o propósito de Deus dar a si mesmo como Ele mesmo, quando você experimenta a palavra dEle, você é Deus. Aqui está a história. qual é o maior mandamento, mestre? Ouve, ó Israel, o Senhor nosso Deus, o Senhor é um. No manuscrito original, a palavra ouvir é Shema, cuja última letra é maior que as outras letras da palavra. Isso também se aplica ao mundo Ishad, traduzido como um, no final da frase. Coloque as duas palavras juntas e elas soletram uma palavra que significa testemunha. No final do livro de Lucas, você lê: vocês são testemunhas dessas coisas, mas permanecem aqui até receberem poderes do alto. Que poder? O poder de Deus chamou Jesus Cristo. Você está destinado a vestir e vestir o Senhor Jesus Cristo, como se vestisse. Espere, pois nascerá dentro de você. Enquanto nascer o poder e a sabedoria de Deus, você encontrará o sinal de seu nascimento na forma de uma criança pequena. Então todos esses sinais se desdobrarão em você e você usará as vestes de Jesus Cristo. Então eu lhe digo, vocês serão testemunhas de tudo o que eu lhes disse, pois agora estou retornando à mesma fonte de onde vim. Eu vim a um mundo completamente esquecido do ser que eu sou. Eu precisei, quando conheci meu amigo Abdulal em 1931, entrei em uma sala onde estava a falar. E quando o discurso terminou, ele estendeu a mão e disse: Neville, você está 6 meses atrasado. Eu nunca tinha visto o homem antes. Então eu disse: estou 6 meses atrasado? Como você me conhece? E ele respondeu: os irmãos me disseram que você estava vindo e você está 6 meses atrasado. Eu estava atrasado porque quem me contou sobre Abdulal era um padre católico. Eu o amava muito, mas pensei que ele era quase um idiota. Seu pai, um rumor nos dias de proibição, deixou $2 milhões que ele perdeu em Wall Street no primeiro ano. A única coisa maravilhosa que ele fez foi pegar os últimos $15 mil e entregá-lo a uma organização católica para cuidar de sua mãe pelo resto de seus dias terrestres. Então não tenho respeito por seu julgamento. Quando ele me contou sobre Abdulal, adiei a ouvi-lo até que um dia não encontrei desculpa. Quando Abdulal me chamou pelo nome, eu disse: não te conheço. E ele respondeu: ah, sim, mas você esqueceu. Estávamos juntos na China há milhares de anos, mas você prometeu esquecer completamente para desempenhar o papel que deve desempenhar agora. Na noite de sexta-feira passada, uma senhora me deu uma carta dizendo: na segunda-feira anterior, enquanto você estava na plataforma, eu não podia vê-lo como Neville, mas como um filósofo chinês antigo. Vi meus amigos mudarem de momento para momento, mas você permaneceu mudado durante toda a sua palestra. Isso me incomodou. Então questionei a experiência no caminho de casa e depois me lembrei. Vários anos atrás, em uma experiência psíquica, eu estava a subir uma colina com outros alunos para assistir a uma aula. Afastando-me do grupo, vi um chinês antigo em uma roupa branca no meu lado, acenando-me para segui-los. Nos aproximamos de uma caverna onde vi enormes pedras de granito com um pico no topo, duas mãos contendo um casulo cobrindo o topo da pedra. Removendo o casulo, os chineses antigos o quebraram no pico do granito. E a água misturada com óleo colorido saiu quando a vida assumiu a sensação de calor subindo. Então os chineses antigos pegaram minha mão e me levaram de volta ao grupo, onde não havia percebido que eu havia saído. Agora eu sei cujo rosto você usou na segunda-feira à noite. Bem, foi o que Abdulal me disse em 1931, mas até hoje não tenho conhecimento disso, porque jurei no começo me esvaziar completamente de toda a memória e assumir a forma de escravo, mas ter fé naquele que enviei-me. Agora, sabendo que ele e eu somos um, não tenho outro lugar a não ser voltar para mim mesmo, o remetente. Tenho desempenhado todos os papéis. Apaguei completamente a memória, mas sei que ninguém pode chegar ao fim do caminho até que ele tenha julgado tudo. Sei pelo meu conhecimento intuitivo que, assim como um ator deve sentir o papel que está a representar e se imaginar o personagem que está a representar, você se imaginará em todos os papéis e quando a peça terminar para você, os sinais virão para mostrar o ser que você realmente é. Você que está aqui está com fome da palavra de Deus. Você está sedento pela palavra de Deus. Você poderia estar em casa, estar a assistir televisão. Isso não lhe custaria nada, mas você perdeu seu tempo e seu dinheiro para estar aqui por causa de sua fome. Fui enviado para lhe dizer não apenas que você se torna Deus quando Ele é cumprido em você, mas como amortecer os golpes neste mundo da razão, deleitando-se com a lei dEle. Sua lei é simplesmente uma suposição persistente na afirmação. Eu sou o que quero ser. Não julgue alguém que tem fome da palavra de Deus, mas dá-lhe como se tornar o que ele quer ser. Diga a ele que a história de Jesus é uma suposição perpétua e persistente no que quer que ele queira ser. Que Cristo nele é o poder de Deus e sua imaginação. É esse poder e sabedoria. Diga a ele que a imaginação sabe como levar diante sua suposição, mas que ele deve persistir. Agora eu pergunto, você está disposto a persistir na suposição de que você é o que deseja ser? Ou você vai voltar para casa hoje à noite e dizer, foi uma conversa agradável que ele deu, mas afinal ele tem $1 milhão no banco e eu não tenho nada. Se você pensa assim, é desobediente, pois com esse pensamento tem falta de fé em eu sou ele. Esse é o pecado fundamental do universo. Existem apenas 2 pecados registrados nas Escrituras que ofendem a Deus. Um é, a menos que você acredite que eu sou ele, você morre em seus pecados. E o outro está comendo do fruto da árvore da ciência do bem e do mal. Perguntem aos novos generais hoje se seria bom parar de bombardear Vietnã e eles diriam não. Atravesse o oceano e pergunte aos vietnamitas e eles dirão sim. Então o que é bom, o que é mau? Não estou a perguntar a ninguém, a não ser você. O que seria bom para você? O que seria bom para você? Diga-me, porque no final todo conflito se resolverá, pois o mundo está simplesmente espelhando o ser que você está a assumir que é. Um dia você estará tão saturado de riqueza, tão saturado de poder no mundo de César, que dará as costas a tudo e procurará a palavra de Deus. Lembro-me de quando tinha tanta riqueza. Eu não tinha uma casa, mas muitas, cada uma totalmente equipada de secretárias e jardineiros. Essa foi uma vida de pura decadência. Lembro-me de sair dela e não voltar. Se eles já encontraram um corpo, eu não sei, mas sei que fui embora deliberadamente. Então, cerca de 10 anos atrás, em uma de minhas jornadas espirituais, voltei ao mundo e o vi exatamente como era antes. Curiosamente, todo mundo me reconheceu e me recebeu de braços abertos, mas fiquei apenas um momento e depois voltei aqui, trazendo comigo sua lembrança vivida. Portanto, acredito que é preciso saturar-se completamente com as coisas de César antes que ele tenha fome da palavra de Deus. Estou convencido de que você está aqui por causa de sua fome. Sei que você tem obrigações para com a sociedade. Você deve pagar as dívidas de César. Assim você quer mais dinheiro, mas sua fome é maior pela audição da palavra de Deus do que pela coisa de César. É por isso que você está aqui e é abençoado por isso. Agora, vamos ao silêncio.

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2: 6 horas.
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1: Exatamente isso, começa agora o Show da Manhã nesta quinta-feira, hoje é dia 18 de junho de 2026. Já todos os ouvintes estão aqui ligados ao programa. O meu muito, muito bom dia, ok? Como é que vocês acordaram hoje? Como é que vocês estão hoje? Estão bem dispostos? Acordaram prontos para mais um dia onde vocês vão amar muito, onde vocês vão poder beijar muito. Ai, vocês gostam de beijar? Vocês gostam de beijar? Quem gosta de beijar pode mandar uma mensagem aqui para mim. Aqui, caro locutor, eu gosto de beijar. Então significa que você vai estar numa situação em que você vai fazer a sua mulher ficar apaixonada por si. Bom, vamos lá ver uma coisa aqui. Vamos lá trazer aqui os nossos temas do dia de hoje. Primeiro, quero dizer aqui a todos os ouvintes que o meu nome é Nelson. Vamos estar juntos. Estamos sempre juntos de segunda a sexta-feira, das 6 às 10 da manhã. Eu quero trazer aqui as frequências aqui para o país. Dizer que Maputo, nós estamos na frequência de 99.3 MHz. Para a cidade de Xaxai, 95.0. Cidade de Inhambane, 96.0. Cidade da Beira, 89.3. Bom dia, Beira. Para a cidade de Teta, 95.0. Para a cidade de Teta, bom dia aí. Cidade de Nampula, também. 97.3, bom dia. Também temos aqui a cidade de como é que diz isso? A cidade de, cidade de Pemba, 99.5, muito bom dia. As outras também estão ligados na cidade de, que estão nos ouvindo online também, www.99fm.co. Vou dizer muito obrigado aí para vocês. Então eu quero dizer a todos, olha, muito obrigado aí por todos estarem aqui ligados ao programa, ok? Obrigado a todos que estão ligados aqui ao programa, aqui ao 99 da 99 FM. E dizer também que, olha, tenho aqui algumas coisas que eu quero dizer aqui. O tema do dia de hoje vai ser, daqui a bocado, vamos falar sobre como ultrapassar o medo de ansiedade, ok? Uma cena básica, você é pai, né? Você é mãe. Como você ultrapassa o medo de ansiedade, o medo da vida, o medo de não conseguir de dar do futuro, o medo de morrer, o medo de perder a mulher, o medo de perder os filhos, o medo de... o medo, simples medo de perder os filhos irem para a escola, você ficar com medo. Medo de ansiedade com relação a um projeto que vai arrancar, que você também tem medo. Como é que você se lida? Como é que ultrapassa esses medos? Vamos falar aqui, né? Vamos lá ver aqui. Temos aqui alguns ouvintes que vão trazer aqui para nós essas informações aqui, ok? Vamos lá também dizer aqui o seguinte, para todos que estão aqui ligados ao programa, vamos também falar aqui também de células-tronco, os benefícios do reforço das células-tronco. Os benefícios do reforço das células-tronco. Quais são os benefícios do reforço das células-tronco? Vamos lá falar sobre isso aí daqui a bocado. E às 9h40 vamos falar sobre patrimônio líquido.
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1: É exatamente isso, good morning. Vamos lá ver como é que está aqui o tempo nesta altura aqui. As células-tronco são uma das maiores ferramentas da regeneração do corpo. Mas sabia que os fatores como tabagismo, álcool, poluição, colesterol elevado e diabetes podem comprometer o seu funcionamento nesta quinta-feira, hoje, 9h20, no Show da Manhã? Vamos descobrir os benefícios do reforço das células-tronco e como proteger a capacidade do seu corpo de regenerar. Sintoniza aqui. Vamos lá falar sobre esse assunto daqui a bocado, ok? Vamos lá falar sobre esse assunto daqui a bocado. Vamos lá ver aí como é que está o tempo aqui. Já sabe, para saber o tempo é só mandar uma mensagem com a palavra tempo para 87000990 e eu mando o tempo para si. Délcio Nhantumbo, olha, o tempo, a previsão do tempo para quinta-feira, dia 18 de junho de 2026, Maputo, máxima 25, mínima 17, com o céu limpo. Xaxai, máxima 23, mínima 16, com o céu nublado. Maxixe, máxima 25, mínima 17, com o céu aparecimento nublado. Inhambane, máxima 25, mínima 18, com o céu aparecimento nublado. Beira, máxima 25, mínima 17, com o céu aparecimento nublado. Chimoio, máxima 25, mínima 15, com o céu nublado. Quilimane, máxima 27, mínima 19, com o céu nublado. Teto, máxima 29, mínima 19, com o céu limpo. Nampula, máxima 27, mínima 18, com o céu limpo. Lixinga, máxima 22, mínima 12, com o céu limpo. Pemba, máxima 29, mínima 22, com o céu limpo. A todos estão aqui ligados ao programa, eu quero trazer aqui para vocês uma uma reflexão aqui bem interessante para si. Caro ouvinte, quando no versículo, do Salmo 139 diz assim: Senhor, tu me sondas e me conheces, sabes quando me sento e quando me levanto, de longe percebes os meus pensamentos, antes mesmo que a tua palavra chegue à minha língua, tu já se conheces toda. O Senhor, aqui é a tua mente subconsciente conectada à inteligência infinita. O que o subconsciente não julga, ele apenas sonda, registra e conhece tudo que você aceita como verdadeiro no seu consciente. A ansiedade surge quando alimenta pensamentos de falta ou perigo, pois seu subconsciente lê isso, criando reações físicas de medo, ok? Como usar isto? Mude o que você diz a si mesmo. Seu subconsciente já sabe que você vai falar porque ele reage ao seu padrão habitual de pensamentos, ok? A falar sobre isso hoje aqui no programa, aqui, vamos falar sobre como interpretar esse processo e remoção dos medos na sua vida.
3: Previsão. 6 horas, 7 minutos.
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1: Vamos começar assim. Ai, ai, ai. Eu quero começar com músicas agradáveis aqui.

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2: 6 horas e 25 minutos.
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3: Vamos ficar um bocadinho com a Ana Joyce aqui. Volto já.

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2: Muito bom dia a todos que estão aqui ligados ao programa nesta quinta-feira, né? Dia 18 de junho de 2026. Caro ouvinte, vamos lá terminar este resumo deste livro aqui, que é fantástico para si, que vive com medos. Todos nós aqui, nós passamos por momentos da nossa vida dominado pelo medo e pelas variadas preocupações que geram uma constante sensação de ansiedade. Esta sensação pode ter origem em fatores externos e globais, tais como as crises financeiras, onde recentemente tivemos problema de combustíveis aí, o desemprego, a instabilidade social e política, os desastres naturais e ambientais, e pode também resultar de fatores internos e pessoais como doenças da família, na família, problemas no emprego, falta de dinheiro, um ambiente instável, familiar, né? Ou frustrações sentimentais. Agora, seja quais forem os fatores que a motivam, a ansiedade pode levar-nos a viver uma constante inquietação, a privar-nos de qualquer paz de espírito ou tranquilidade. Nem sempre podemos contornar ou resolver todos os problemas que dão origem ao medo e à ansiedade, mas podemos certamente impedir que estes sentimentos dominem a nossa vida. Caro ouvinte, eu quero falar consigo e fazer uma pergunta muito simples. Quando você está a passar por um momento de medo e ansiedade, se estiver a passar por um medo, por um processo de medo e ansiedade, ou preocupações variadas que geram essa sensação de ansiedade, o que é que você faz? Quais são as ferramentas que você usa para ultrapassar o medo e a ansiedade, ok? Eu acabei de explicar aqui que nós passamos por variadas, por momentos da nossa vida dominados por medo e pelas variadas preocupações que geram uma constante sensação de ansiedade. Por exemplo, falta de combustível, houve financismo, houve crises financeiras, muitas pessoas não conseguem ter rendimentos suficientes para pagar as suas despesas, outros perderam o emprego e essa instabilidade social que está a acontecer, e problemas políticos, por exemplo, imagina aquele pessoal que está na cidade de Pemba, lá na província de Pemba, está com questões de instabilidades lá, então com medo e ansiedade, ou outros desastres naturais e ambientais, como tivemos aqui em janeiro, tivemos aquelas cheias ali que deixaram muita gente ansiosa e extremamente preocupada com as suas vidas, onde vão viver, as casas embaixo d'água, desastres naturais e ambientais. Também pode falar dos fatores internos, né? De pessoas como, por exemplo, você tem uma família que está com pai e mãe doentes todos, okay? Tio, irmão ali em casa doentes, você está a sentir-se com uma sensação de medo, de ansiedade. O problema é também no seu trabalho, o seu chefe, a sua família. Estou a trazer aqui várias ideias. Falta de dinheiro para pagar as suas despesas. Lá em casa há uma discussão sempre pai, mãe, filhos, okay? E também frustrações sentimentais. Imagina que você está com problemas de relacionamento, sua esposa ameaça de lhe deixar ou seu esposo vai lhe deixar, você está com problemas e o medo e a ansiedade entra na sua vida. E eu pergunto, como é que você sai dessa, como é que você ultrapassa o medo e a ansiedade, ok? Eu trago aqui esse resumo, porque muitos de vocês têm medos. Para além desses medos, para além dessas ansiedades, muitos têm medos do futuro. Imagina você é um homem de negócio, ok? Você tem medo do futuro, o que vai acontecer no futuro, ok? Do seu negócio, se o seu combustível sobe para 200 verticais, ok? Já você já está com medo, ok? Você está ansioso, ok? Agora, imagina lá que você também está com medo na sua vida. Medo que é ansioso porque tem que ir uma entrevista de emprego, ou você está ansioso porque e fica preocupado, já vem uma ansiedade, será que eu vou ter o que comer amanhã, será que eu vou morrer amanhã, medo do futuro também. Outros ainda vivem no passado, ficam com ansiedades porque será que aquilo passado vai me perseguir agora? Será? Então eu pergunto, qual é a solução para isso? Vamos ver se temos aqui o primeiro ouvinte. Alô, bom dia.
3: Bom dia.
2: Sim, bom dia.
3: Como está?
2: Tudo bem.
3: Também. Bem, respondendo à questão, como eu faço para poder atravessar o medo e a ansiedade?
2: Exatamente.
3: É só mudar o seu estado de consciência, tão simples quanto é isso.
2: Como é que se faz isso?
3: Por exemplo, você está em escassez, não tem dinheiro. A solução, você não pode mais pensar na escassez. Deve simplesmente trocar o estado de consciência, que é pensar o dinheiro e não a escassez.
2: Você acha que o teu povo vai entender o que você está a dizer?
3: Meu povo...
2: Eu gosto desses ouvintes que vêm com ideias boas, magníficas. Ok, você para de pensar na escassez, mas o problema está lá. Ok, como é que eu paro de pensar na escassez? Mudar só. Vamos lá ver se a gente consegue ter mais algum ouvinte aqui. Que ferramentas são fáceis da gente implementar nas nossas vidas para ter sucesso e tirar os medos e ansiedade? Ok, falta de dinheiro é um problema, mas há outros problemas aqui. Que não é só falta de dinheiro, ok? Imagina que você tem uma pessoa que realmente diz que epa, eu estou com medo do futuro, pá. Não sei como vai ser. Os clientes não estão a pagar. O negócio baixou. Eu faturava 50 mil, agora estou a faturar 5 mil. Ei, como é que eu vou viver? Então a ansiedade fica ali, entra a ansiedade. Ai, como é que eu faço? E já está aí o problema. Vamos lá ver se a gente consegue ter aqui. Vamos lá ver. E você imagina que você está com medo de morte, ok? Ai, eu estou com medo da morte, ok? Como é que eu faço aqui o medo da morte? Estou com medo que alguém morra na minha família. Não, como é que você faz isso aqui? Como é que você depois fica com uma ansiedade prolongada aqui na sua vida? Ai, estou com medo. Eu quero falar convosco sobre isso. Liga aí para a gente falar aqui rápido. 87009900. Vamos ver se a gente consegue ter aqui algum ouvinte que queira trazer aqui a sua experiência. Eu trouxe aqui num período de 2 meses. Várias histórias sobre, afinal de contas, como é que funciona este processo aqui. Vamos lá ver aqui se temos aqui algum ouvinte em linha aqui. Alô, bom dia.
3: Mais uma vez, bom dia.
2: Sim.
3: Sim, eu disse que para mudar o seu estado de consciência.
2: Imagina que alguém está com medo que o pai morra. Como é que você faz? Como é que muda a consciência?
3: Você não pode simplesmente atrair os estados negativos, não.
2: Mas eu estou com medo de meu pai morrer. Como é que eu faço, então? Qual é a ferramenta que eu faço, que eu uso? Porque você dizer isso, você não pode atrair coisas negativas. Como é que eu paro esses pensamentos negativos? Qual é o processo que eu faço para parar o processo negativo?
3: É só ativar seu estado subconsciente.
2: Sim, como é que se faz isso, meu irmão? Você tem que plantar milho, você já sabe o que tem que fazer, tem que preparar a terra para você plantar o milho aí. Como é que você faz para mudar esse, ativar o estado de consciência para isso?
3: Não pensar nas circunstâncias, não.
2: Não é possível eu não pensar, porque o pensamento vem, não sou eu que o controlo. Meus pensamentos vêm, não sou eu que o controlo. Você nunca viu aqueles que estão no hospital de maluco? Você vai dizer um maluco, você não pensa. Ele vai dizer, tu olhar para ti, vou dizer... Desculpa, como é que se chama?
3: Sairoso.
2: Você já foi ao hospital de malucos?
3: Já.
2: Então falaste com aquelas pessoas lá, ouviram-te?
3: Não me ouviram, ignoraram.
2: Então, por quê? Você não pode dizer muda a consciência que ele vai ouvir, né? Ele não vai ouvir. Muda a consciência, você é rico. Sai daí, nada, ele está ali a conduzir caminhões no hospital. Tem uma equipa de trabalhadores, né? Ele está a gerir uma empresa, mas está ali vestido num fato, amarrado numa cama, mas está a conduzir uma empresa, ok? Outros são grandes presidentes da república. Eu sou presidente. E você vai mudar a consciência como? É isso que estamos a trazer aqui, Sairoz. Estamos a trazer aqui qual é o método que você usa para você fazer essa troca de consciência. Como você trabalha nisso? Aquela pessoa que estiver de repente acordada, dizer assim, Sairoz, ajuda-me lá. Qual é a ferramenta que eu vou usar para eu começar a reprogramar a minha mente? É isso que estamos aqui a falar aqui.
3: Ok. é um pouco arcado, porque alguns não vão me entender.
2: Não vão te entender por quê?
3: Porque, bem, te perguntou no início se o povo irá me entender ou não.
2: Então, como é que você fala para o povo para ele te entender, então?
3: Deixa lá me preparar para eu poder resumir para o povo.
2: Ok, um abraço aí, tchau. Vamos lá ver aqui várias ferramentas. Olha, quero ouvir, eu quero, tenho mais uma vinda aqui, vamos lá ver. Alô, bom dia.
0: Bom dia, como vai, irmão?
2: Tudo bem.
0: Eu estou acompanhando.
2: Sim, sim.
0: É, yeah, mas é um pouco caridade, meu marido, mas eu tenho uma ideia.
2: Diga lá.
0: Eu, no meu caso, vejo que poderia mudar para mim, mudar sexuais.
2: Não entendi, está a dizer o quê?
0: Tenho que mudar meus paradigmas. E mudar os meus hábitos habituais.
2: E como é que você faz isso?
0: Mudando os meus paradigmas, vou mudar os hábitos habituais. Eu vivo com aquela preocupação, tem que mudar.
2: Ah, ok. Eu estou com um paradigma. Qual é o paradigma?
0: É um paradigma que está me roer, né? Então, para mudar o meu exterior, tenho que mudar o meu exterior. Estão nos hábitos habituais.
2: Vamos lá, um caso concreto, ok? Medo de mãe morrer, ok? Deixou-me, está-me a deixar ansioso. Como é que eu reprogramo isso?
0: Eu tenho medo de que minha mãe morra.
2: É. Yeah.
0: Como eu posso mudar?
2: Exatamente.
0: É só deixar de eu pensar que ela vai morrer.
2: Não consigo deixar
0: mudar
2: de passar.
0: Mudar de consciência, mudar, parar de pensar na morte, só pensar na vida. Né? Eu só posso passar a pensar na vida, que ela não vai morrer. Eu tenho que acreditar no possível, como dizia o
2: meu amor anterior. Eu que estava a dizer aqui, muita gente entra em estado de pânico e não consegue sair de lá. Não consegue pensar, porque todos os dias quando olha para a mãe ou para o pai ou para o irmão que está doente, entra em pânico. E você diz, muda só o teu paradigma. Ele não vai te entender. Você tem que dar uma ferramenta, um exercício que ele que vai praticando, perceber, né? Para além de entender, ele ter esse entendimento de que, olha, você tem que sair deste pensamento para este pensamento. Agora, imagina lá, você quer dizer um computador que ele todos os dias, você quando carrega o botão, ele abre, liga, aparece o Windows, ok? Agora você diz, é Windows, muda lá só. Não, você tem que ir lá no código mudar aquele, porque ele não há de fazer outra operação, porque ele está desenhado para aquilo. São anos de paradigmas que estão enfiados lá na mente dele, no subconsciente dele, e não sai dali, fica preso ali. Eu não aceito, o que estás a dizer não faz sentido, não bate com as minhas crenças, entendes? Então as pessoas ficam nesse loop aí de ansiedade. Você vai dizer a uma pessoa que está preocupada e não consegue pôr comida na mesa para parar de pensar nisso? Ele vai olhar para ti e vai dizer, isto aqui não está bem. Isto. Desculpa, como é que se chama? Como é que se chama?
0: Advogado. MC, é.
2: É um nome esse, advogado, MC?
0: É a minha cunha. Meu nome próprio é Ricardo Deve, mas estou conhecido aqui sem ter de como advogado.
2: Ricardo Deve?
0: Sim, sim.
2: Ok. Então, qual é, como é que você ensina uma criança a mudar de paradigma?
0: Mudança de paradigma?
2: Yeah, como é que você ensina uma criancinha que está aí, que está com medo? Ah, papá. Sou advogado, estou mal, eu aqui estou sofrendo. Como é que você vai dizer para tirar esse medo todo? Medo que a criança está. Como é que você ensina uma criança? De criança estou a falar o povo. Como é que você ensina essa criança a mudar de paradigma? Advogado ficou aqui. Eu quero ferramentas aqui, vamos lá ver. Alô, bom dia. Alô, bom dia. Sim, bom dia.
4: Bom dia.
2: Sim, bom dia.
4: Sim, sim.
2: Bom dia.
4: Bom dia, bom dia.
2: Sim, Carice, estamos a ouvir aqui.
4: Sim, sim. É?
0: Cheguei e não é percebendo o meu programa. O que está a dizer?
2: Vamos lá ver se a gente consegue ter aqui algum ouvinte que esteja atento aqui para a gente falar. Não cheguei a perceber o programa. Vamos lá, são 6 horas e 44 minutos. Como é que você ultrapassa o medo de ansiedade? Você está num estado de preocupação crônica. Okay? Como é que você faz isso? Como é que você tira uma pessoa de estado de medo, de morte? Medo do futuro, medo de morrer alguém da família. Está com um estado de medo de perder os pais, que vai estudar fora. Está com medo de ficar longe dos pais, está com ansiedade disso. Como é que você faz isso? Ansiedade nos exames, ansiedade, não sabe como é que vai passar, não vai passar. Você é pai, estou com o filho. Ei, pai, estou com medo, estou ansioso, não sei se vou conseguir passar no teste. Existem várias situações aqui que fazem com que nós fiquemos aqui com um estado de medo, de ansiedade. Então eu trago aqui como é que você faz isso. Ok. Vamos ver se temos aqui um ouvinte. Sim, bom dia.
5: Bom dia, bom dia.
2: Sim, bom dia.
5: Pode falar com o rádio?
2: Sim, sim.
5: Ah, ele disse para mandar uma mensagem, então não pode saber como é que manda mensagem. Eu gosto de beijar.
2: Um abraço aí, tá bom?
5: Obrigado.
2: Obrigado. Há um ouvinte que diz que gosta de beijar. Bom, vamos lá ver uma coisa. Estou a brigar aqui com os ouvintes e depois responde dessa forma, ok? Vamos lá ver aqui. Tenho aqui alguns ouvintes. Tenho ouvintes novos aqui. Moanassa Antônio Kadir. Ok, esse ouvinte aqui eu acho que é novo aqui no programa aqui. Deve ser, de onde é que é uma Moanassa? Moanassa Kadir. Bom, vocês, tive aqui para as conversas aqui com alguns ouvintes, ele é de Pemba, só podia ser de Pemba. Ela pode ser, Kadir são Pembas, Pembas ali. Vamos ver aqui quem está aqui. Não, por aqui é diversificado, tem vários ali, os nomes ali são vários nomes. Sim, bom dia. Sim, bom dia. Alô, bom dia. Vamos lá ver se a gente consegue ter aqui algum ouvinte que quer responder. Como é que você ultrapassa o medo e a ansiedade? Eu quero acabar esse livro esta semana. Eu quero começar com outro livro próxima semana. Mas o medo e a ansiedade é um dos temas que deixa vocês todos estressados em casa. Super preocupação, preocupação constante. Você sofre de preocupação crônica? Preocupação crônica leva você a ficar ansioso. Depois de ficar ansioso, pode entrar um medo ao mesmo tempo. Okay? Você está preocupado, de repente está com ansioso, de repente já está com medo daquilo que vai acontecer. Ai, vou morrer. Ai, o que vai ser da minha vida? Ai, ai, mas eu. Ai, ai, ai. Sim, bom dia.
6: Bom dia.
2: Bom dia, tudo bem?
6: Tudo bem.
2: Quais são as ferramentas que tem então para ultrapassar o medo e a ansiedade, as preocupações crônicas?
6: Preocupação,
2: um abraço aí, tá bom? Tchau, tchau. Vamos lá ver se a gente consegue ter aqui algum ouvinte aqui que saiba responder essa pergunta aqui. Vamos ver se temos aqui mais algum. Alô, bom dia. Vamos ver se a gente tem mais alguém, alguma pergunta aqui, mais uma resposta aqui. Vamos ver se a gente consegue ter aqui. Bom, 6 horas e 47 minutos, vou atender o último ouvinte. Sim, bom dia.
7: Alô, bom dia.
2: Sim, bom dia, tudo bem?
7: Tudo bem.
2: Está tudo bem. Então vamos lá ver se consegue responder essa questão aqui sobre ultrapassar o medo e a ansiedade. Como é que você faz?
7: Primeiro, orar.
2: Orar. Ok, qual é a oração que você faz?
7: Pedir proteção.
2: Salmo 91.
7: Sim.
2: Tá bom. O que é que tu entendes do Salmo 91? Qual é o significado do Salmo 91?
7: Salmo 91 significa coragem e proteção.
2: Salmo 91, ok, caríssimo. Como é que se chama primeiro?
7: José Henriques.
2: José Henriques. Da onde está ligado, José Henriques?
7: Da Macia.
2: Ok. Estás muito longe aqui de Maputo, mas pronto. José Henriques, O Salmo 91, ele é um salmo que chama-se a pequena... O Salmo 91 faz parte daqueles 150 salmos que nós gostamos, ok? Agora, ler ou estudar o Salmo 91, este salmo aqui é uma grande fonte de inspiração e consolo para os homens de todo o mundo, ok? Há milhões de pessoas a meditar nele todos os dias. Okay. Milhares de pessoas viram-se para este salmo em busca. Normalmente as pessoas buscam este salmo proteção, de cura em todo tipo de emergências e perturbações, ok? Quando você está com uma situação de precisa de cura e de proteção, você vai buscar o Salmo 91, ok? Aquele que habita sob a proteção do Altíssimo mora na sombra do Onipotente. Não é isso que diz? Então, aqui você está à procura de proteção. Ah, você quer proteger, você precisa de proteção, você precisa de cura na sua família, ok? De alguém na sua vida ou na sua família, né? Na sua vida, de alguém familiar seu, ok? Agora, este salmo resolve alguns problemas, ok? Ele resolve alguns problemas, mas não é o salmo para tudo, ok? Você, quando está a sentir-se receoso, ansioso, você pode ler esse salmo em voz alta, falar tranquilamente, né? Isso que está a dizer, essa oração que está a dizer, né? Então, uma das ferramentas que você tem, dependendo da situação que estamos aqui a falar, você está à procura de proteção, você sente que está a ser atacado, você acha que no emprego há um ataque, você acha que em casa precisa de proteção, ladrões, o quê? Você precisa de sentir-se, precisa de cura na família, você vai buscar esse salmo. Mas o salmo, temos outro salmo, o Salmo 23, que trabalha para outra coisa, entende? Para outro tipo de problema. Sabes para que serve o Salmo 23? E José Henrique?
7: Ainda não fiz estudo profundo acerca desse salmo, mas já disse. Pô.
2: Então, você precisa fazer estudo profundo. Para aqueles que todos estão com medo de perder alguém, algum familiar, para quem está com medo de perder o filho que vai para a escola, vai sair, vai estudar fora, você está com medo disso, ansioso com essa cena, você usa o Salmo 23. Você tem medo de alguma coisa, quando vai para casa à noite, tem medo de ser assaltado, não é? Yeah, você quer proteção aí, que você quer sentir-se, você vai andar à noite, tem sonhos maus, você usa isso, ok, José Henrique? Ok, então tens que marrar mais salmos aí, né? Eu trouxe aqui, José Henrique, não sei se tu não viste o meu programa, eu trouxe aqui, você tem que ler o Salmo 1, o Salmo 23, o Salmo 25, o Salmo 46, o Salmo 91, o 139, já leste o Salmo 139?
7: Não, eu termino até
2: 136. Então tens que ir para a coroa dos salmos, ok? A coroa dos salmos é aquele salmo próprio que você tem que seguir ele e aprender com ele. É o salmo dos salmos, é a coroa, é o salmo 139. Eu falei aqui no programa, estava João?
7: Quanto tempo o programa, não atingia como agora.
2: Então, eu fui a falar do Salmo 139. O Salmo 39 é uma daquelas preciosas joias, ok? Que você é a coroa, aquela coroa das rainhas que fica aqui na cabeça. Yeah. Esse salmo traz tipo uma Bíblia. Ele é um resumo de todos os salmos que você já leu. Ele condensaram num, o salmista pôs num, para você, quando você se entender, ele te vai explicar aqui, quando você entender esse salmo, ai. Porque ele diz assim, por exemplo, tu conheces-me, tu sondas-me, meu Deus, sabes que quando eu me sento, quando eu me levanto, quando os meus pensamentos, você sabe tudo o que eu faço, quando eu estou tentando falar uma palavra, antes da língua falar, tu já sabes, entendes isso? Aqui diz, o Senhor é que é a tua mente consciente conectada. Quer dizer, a tua mente, tua mente subconsciente, ela sabe tudo sobre ti. Tudo que você é, o que você faz, registra tudo, reconhece tudo, ok? Um abraço aí, ok?
7: Muito obrigado, um abraço para ti também.
2: Aponta esses salmos que eu te falei. Começar a amarrar ele, 23, 91, 139, 46, 1, 25... Muita gente não fala o Salmo 1. O Salmo 1 também é muito perigoso, ok? Perigosíssimo. Um abraço aí pra ti, tá bom?
7: Ok, obrigado.
2: Ok, tchau, tchau.
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2: Ah, vamos jogar com a Ana Joyce aqui, Ivandro, ok?

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2: 7 horas.
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4: É exatamente isso, previsão do tempo, quinta-feira, dia 18 de junho de 2026, ok? Vamos lá isso. Primeiro quero-me apresentar, o meu nome é Nelson, por favor, aponta aí. Meu nome é Nelson. Portanto, vamos aqui ver como é que está o tempo, ok? Maputo, máxima 25, mínima 17, com céu nublado. Xaxai, máxima 23, mínima 16, com céu nublado. Cidade da Machix, máxima 25, mínima 17, com céu parcialmente nublado. Vamos ali para a cidade de Inhambane, máxima 25, mínima 18, com céu parcialmente nublado. Vamos ali para o centro de Moçambique, cidade da Beira, máxima 25, mínima 17, com céu nublado aí. Depois vamos também para aquele lado de Manica, Chimoio ali, Chimoio na província de Manica, Chimoio ao lado ali da província de Sofala. Temos ali a cidade capital de Manica, que é Chimoio, com a máxima de 22, mínima 15, com o céu nublado. Vamos para Climane, já estamos no norte, máxima 27, mínima 19, com o céu nublado. Cidade de Tete também está lá no norte, perto da barragem de Caborabaça. Tete está com 29, de máxima mínima 29, com o céu limpo. Cidade de Nampula, máxima 27, mínima 18, com o céu limpo. Lixinga, máxima 22, mínima 12, com o céu limpo. Pemba, máxima 29, mínima 22, com o céu limpo. São estas temperaturas que a gente tem aqui para si. Eu quero primeiro também ir aqui para falar com alguns ouvintes aqui, que estão aqui a ouvir o programa. Argentina, Miguel Benjamin, bom dia aí para ti. Tenho aqui Estin Kova, não percebi que nome é esse. Saída Damo, bom dia aí, Saída Damo. Também tenho aqui a Eva Pedro, que está em Nampula, bom dia Eva Pedro. Tenho aqui também na minha caixa o Papaito, né? O Papito. Aqui, bom dia meu querido, aqui é o Papito da Mozal. Ele diz para ultrapassar, isso tu tem que ser forte, David, para enfrentar os seus da vida. Para enfrentar os seus problemas, ok? Este aqui é o Papito aí da Mozão. Tem também aqui o Jonas. Jonas, a preta manhissa. Bom dia aí, Jonas aí. Tem aqui a Eva Pedro que diz assim, o medo é a ansiedade das tais preocupações. É só deixar o medo para trás. É pensar que Deus criou o nascimento e a morte mesmo com medo não volta para a pessoa, ok? Estou tentando entender o que ela quer dizer aqui, a Eva Pedro, ok? Vamos lá aqui, bom dia aqui em José Henrique Guilima. Bom dia, meu locutor e todos os ouvintes aqui, José Henrique Guilima da Macia. Ele diz que, da Macia, estou ligado à Rádio 99, desejo felicidade a todos, também saúde a todos aqueles que trabalham para as suas famílias, ok? Tem aqui também o Caroma Bazuca, que nome é esse, meu Deus? O nome da cidade de Climano. Caroma Bazuca Malabisa, ok? É o teu nome esse, meu. Vamos lá ver qual é o nome dele. Moro na província de cidade de Climane. Tenho... Ok, eu não percebi o nome dele. O que é que ele quer dizer com isso aqui? Bom, vamos lá ver aqui uma reflexão bem rápida aqui, né? Bom dia, aqui tem um vídeo aqui, é Marlene Júlio. Essa música de Fiz Fila, da minha ex, ok? Aqui tem também aqui o Paulino. Aqui é Janete de Nampula, peça música de Mendes e Outra Chance. Estou sempre a pedir essa música, esses ouvintes aqui, não sei porquê. Essa música da Mendes, do Mendes, ok? Outra Chance, ok? Vamos lá ver aqui se a gente tem essa música aqui para este ouvinte. Ele está sempre a pedir essa música aqui. Vamos lá ver se a gente toca aqui a música para esse ouvinte aqui. Tenho aqui também, sou Pedro Acácio, ok? Está aqui também o Pedro Acácio, ok? Bom. Farouco Damião, bom dia, é feita tudo isso logo no primeiro dia da vida, é preciso desafio. Farouco, a partir da manhã, ok? Tem muita gente da manhã aqui, manhã, macia. Janete aqui de Nampula, tenho aqui o Paulino, ok? Mas vamos lá aí a música, Outra Chance, volto já. Essa música é do Mendes, Outra Chance, ok? Vamos lá ver isso, a gente... Vamos começar assim esta segunda hora, 7 horas e 4 minutos.

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Já estão atrasados, para o trabalho. Quem está na cama, né? Essa música é 20 Fingers. Fala na minha cara. Essa música é pedida aqui para alguns ouvintes que querem ouvir aqui Anselmo.

20 Fingers aqui na tua rádio, que mas agora vamos ficar com mais uma música aqui do 20 Fingers. Quer tocar aqui Amor não é para doer, ok? Vocês sabem que aqui nossos pedidos musicais, as cidades que mais pedem é a cidade de Nampula.

Ay, ay, ai. Esse amor é pra doer, não, mas dói às vezes, né? Amor dói, dói, dói, dói, dói. Essa é...

0: Vou embora. Vou embora. Eu não vou embora, não. Eu tô aqui convosco, ok? Não vou embora. Tô aqui convosco. Que horas são?
1: 7:26.
0: Hoje é quinta-feira, dia 18 de junho. Aqui é só alegria, amor e alegria.
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0: É exatamente isso. Solta a consciência nesta manhã da quinta-feira. Não se esqueçam mais logo o programa, porque amamos. Eu vou fazer o programa sozinho logo à noite. O Martinhola está de viagem, ok? Vamos lá ver aqui. Tem um ouvinte aqui, diz que tem 10 anos, ok? 10 anos ligados ao show da manhã, né? A ver o que é isso. Eu tenho aqui um ouvinte de 10 anos. A idade mais baixa que eu já tive aqui é ouvir o show da manhã, ok? Já imaginei uma criança de 10 anos ligada ao show da manhã e aprender um bocadinho a soltar a consciência. Vocês pais não vão chegar a esse filho com 10 anos que está a curtir o show da manhã e aprender a soltar a consciência. Aqui no Soltar a Consciência 2, vamos ensinar essa criança o que é medos e ansiedade. Caro ouvinte, todos nós passamos por momentos da nossa vida dominados pelo medo e pelas variadas preocupações que geram uma constante sensação de ansiedade. É o seu caso esse? Esse é o caso. Você está a viver uma vida, um momento da vida dominado pelo medo e pelas demasiadas preocupações, ok? E tem uma sensação de ansiedade. Esta sensação pode ter várias origens. Hein? Você pode me dizer, Sr. Cultor, tem a ver com o Trump, tem a ver com a guerra do Irã, tem a ver com problemas globais lá, Irã e Hezbollah, tais como crises financeiras na sua vida, no seu negócio, o desemprego, o preço do combustível que subiu, a instabilidade social na cidade, na província de Nampula, de Pemba, que é política, ou por causa do desastre, choveu muito, a sua machamba ficou destruída, problemas ambientais, outros fatores internos que também são interessantes. Os fatores internos também são pessoais, são como doenças na família, problemas no seu emprego, falta de dinheiro, o ambiente familiar, frustrações. Agora, qual é a ferramenta que o ouvinte usa para resolver esse tipo de medo e ansiedade? Como é que o ouvinte ultrapassa essas situações? Qual é a ferramenta que usa aqui? O número já está disponível para você ligar e falar comigo sobre esse assunto. Qual é a ferramenta que você usa para resolver esse assunto do medo e da ansiedade quando entra na sua vida? Vamos lá ver aqui. Alô, bom dia. Temos aqui um primeiro ouvinte aqui a esta hora de 7:29. Alô, bom dia.
3: Bom dia.
0: Sim, diga lá. Alô, bom dia. Bom dia, aqui é Rosa Temba. Aqui é Rosa Temba da Machava, Sociomal, para ouvir a música de 20 Figa, Julieta. Rosa, como é que pedes a música de Julieta? Então... Tem outro vinho, chama-se Wilson. Ele diz que eu tenho 12 anos. Ai, miúdos de 10, 12 anos aqui ligados ao programa. Bom dia para vocês. Alô, bom dia.
4: Alô, bom dia. Como está?
0: Está tudo bem.
4: Está bem tranquilo.
0: É, caríssimo, como é que se chama?
4: Eu chamo-me de António Augusto.
0: António Augusto, e de onde é que liga?
4: É, eu estou ligando a partir de Tete.
0: De Tete. Então, António Augusto. Você é pai?
4: Sou pai, sim, claro.
0: Então, diga lá, seu Augusto, como é que você remove medos e ansiedade dos seus filhos?
4: Exatamente, dizendo que é o seguinte, a ansiedade, nós temos que ultrapassar isso, temos que ultrapassar as diferenças. Exatamente, porque quando você se compara com outro, aquilo que você não tem, pensa que, mas pronto, como posso explicar? É o seguinte. É, de verdade, quer dizer, um aprende com o outro, não é? Exatamente. Então, nesta fenda, se for problemas familiares, se for problema de serviço, é só conseguir regularizar, não é? De onde sai, de onde iniciou, não é? E qual a finalidade? Então, se for coisas caricatas, entregue a mão de Deus.
0: E como é que se faz isso para entregar na mão de Deus? Como é que é? Entrega. Não, uma música chamada Entrega a Mão de Deus. A mão de... É uma música aí qualquer. Entrega a mão de Deus. Não sei... É uma música, acho que é isso. Entrega a mão de Deus. Como é que se entrega? Como é que você ensina o seu filho a entregar isso à mão de Deus?
4: Mas primeiramente tem que ser resistente, tem que ser forte. Porque todo ser humano está suscetivelmente para, como chama, tudo de ter e dinheiro.
0: Alfredo, António, tu sabes uma coisa, tu és pai, tu sabes, tu estás sentado em casa e estás a dizer à tua mulher, yeah, aquele ali é forte, ih, mas aquele ali é fraco. Você não vê isso nos seus filhos?
4: Consigo ver, claro.
0: Então, aquele fraco, como é que você resolve o problema dos medos, da ansiedade que vem de muitas coisas, por causa de talvez é problema de doença, talvez é problema de familiar, talvez é problema de frustração sentimental, pediu alguma coisa ao papá, o António, o papá não deu, ficou frustrado, o papá prometeu uma bicicleta e ele depois fica ansioso porque o papá não me deu a minha bicicleta. Como é que você ensina a entregar a mão de Deus a esse processo? Como é que se faz?
4: É verdade. Falando nisso, dá para perceber o seguinte, quando um pai tem que tratar todos os filhos como se fossem teus. Não pode tratar como se fosse filho de outro ou filho daquele, então criar uma desigualdade. Não é positivo. Tem que tratar todos da mesma maneira, não é?
0: Mas eles são diferentes. Uns são fortes, outros são fracos.
4: Outros são fortes, outros são fracos. Exatamente. Então Deus também tem desses. Nunca todos nascem da mesma forma. Exatamente. É só eu entender que, mesmo pronto, é a natureza. É coisa que Deus criou. Então tem que fortificar sempre a eles. Porque é o meu dever. De tratar o fraco, mesmo tanto forte.
0: Ok. Caríssimo António, aqui eu vou trazer aqui algumas coisas. Quando tu dizes entregar a Deus, faz o seguinte. Ensina a essas crianças que o poder de resolver tudo está dentro delas. A inteligência de Deus está na sua mente e ela vai resolver todos os seus assuntos para não ficar ansioso, ok? Ensinar a eles que o medo, afinal de contas, ok, quando ele chegar na sua vida, você tem que entender o seguinte, que há algumas ferramentas que você tem que usar para entender esta questão do medo. E uma delas é você ensinar a elas um salmo, um 91 ou 23. Você tem que ensinar eles, sabe? Vamos sentar aqui, filhos. Vamos lá trabalhar esse salmo aqui, 23, 91, para você entender como é que funciona a tua mente. Porque aqui o segredo é entender, ensinar como é que ele vai entender e superar o medo que está a bombar na vida dessa criança. O medo é como um gás venenoso. Que quando ele bomba, ele vai te asfixiar, ok? O medo e a ansiedade fazem nós atrairmos essas realidades. Para acabar com o medo, ele tem que voltar a regressar àquela verdade fundamental, que quem vai resolver o meu problema é só esse Deus que você está dizendo entregar a Deus. Ele tem que entender esse processo aí, ok? António, um abraço aí para ti.
4: Eu gosto muito desse rádio por causa dos ensinamentos.
0: Ok.
4: Exatamente, eu estou muito gratificado, penso mais obrigado por cada ideia construtiva, ideia espiritual, e eu acredito que todo Moçambique está a escutar, isso é mais positivo, ainda nos encontrarmos esse tipo de ideia e discutir sabe de reais.
0: António, você já imaginaste a juventude toda moçambicana sem medo, sem ansiedade, sem medo de pôr o que na mesa, sem medo de como é que vai ser a minha vida, ansiedade do futuro, vou viver como, minha casa, e aí você remover isso tudo, serem crianças felizes da vida, correrem, saltarem, não é como a gente fazia, né, António, quando a gente era criança, a gente andava a brincar numa boa, e subir árvores, a brincar, a jogar futebol, mas depois quando crescemos já aparecem os medos, as ansiedades, meu futuro, vou morrer, como é que vai ser a minha vida? Um abraço aí, caríssimo.
4: Obrigado. Igualmente, bom trabalho.
0: Obrigado aí. António Augusto de Tete. Caros ouvintes, eu quero trazer aqui. Caro ouvinte, você é pai, né? Você é pai, você está com 25 anos, é pai e tem crianças. E não aprendeu bem o processo de remoção de medos, ultrapassar medos dos seus filhos. Como é que você faz? Diga lá, caro ouvinte, fala-me lá, diga-me lá, como é que você faz? Diga, ah, o filho, eu ensino os meus filhos a tirar medos e ansiedades. Há mães que mandam os filhos para estudar fora. A criança fica lá ansiosa, já não aguenta ficar longe da mãe, do papá, fica aí. Ai, estou mal, eu quero voltar. Chora para o pai, a pai, está bem, filhinho, vem cá, que a mamãe e o papá vão te cuidar de ti. Por quê? Porque nós mandamos os nossos filhos para a luta e não ensinamos que a vida é feita de momentos dominados de medo, preocupações. Você, olha, imagina aquele camachambeiro, está preocupado todos os dias porque não está a chover, ok? Ah, lá, lá, lá, lá, lá. Ai, ai, ai, ai, ai, ai. Sim, bom dia.
1: Bom dia, o grande locutor de 99. Pode dizer, o que é isso que o Beto Coreia está a fazer? A gente Mangani e Macurungo.
0: Diga lá, Delcio.
1: Sobre o medo que está se referenciar aí nos estudos a ensinar as crianças com comportamento da sociedade, com virar para a superação desse medo e ansiedade. E algum momento para tudo isso é mantendo nesses capítulos de Salmo, ou como tal Deus disse, tem que ensinar os filhos também a se deparar desse medo para a superação da vida, porque pode levar ao abismo. Esse abismo, algum momento, esse filho, homicídio voluntário, que algum momento não foram reconciliados, não foram apelados os nossos progenitores, ou os nossos mais velhos de qualquer da vida, que eles passaram essas situações. Creio que eles já têm essa toda a informação, ou já superaram esse medo. Então, para recorrer, melhor ir aos mais velhos, ou perguntar como para superar essa situação, a angústia, a dor, a mágoa, o medo, e em algum momento, em circunstâncias que deixam de desejar, acabamos de tomar nossas decisões ao obscuro para a nossa resolução, sem recorrer aos mais velhos, aos aconselhadores públicos, seja governamentais ou esses nossos padrinhos.
0: Eu digo o seguinte aqui, nós temos uma sociedade ansiosa de um nível que nós temos dirigentes ansiosos, nós temos dirigentes preocupados, nós temos os mais velhos a viverem momentos de extrema ansiedade e preocupação, ok? Eu pergunto, ok, se não temos uma sociedade toda ansiosa, ok? Nós não podemos recorrer à própria sociedade para nos salvar da nossa maluquice, ok? Porque o que é que acontece? Nós temos uma má formação sobre esta matéria, sobre medos e ansiedade, ok? Aqui não há nenhum... Olha, eu digo uma coisa. Aqui não há... No, 70% ou 80% dos pais aqui não dão aulas aos filhos sobre medo. Eu nunca vi dizer, epa, hoje aqui em casa vamos falar sobre medos, seu Dércio. Nem o seu pai falou sobre uma aula intensa sobre medos que vão acontecer na vida. Dizer assim, olha, seu Dércio, há de vir aqui o ciclone e dá, okay, vai espatifar aqui. Beira. A ver, ninguém sei, não pode ficar com medo do ciclone quando estiver em cima da sua casa, ok? Não houve essas aulas, não houveram essas aulas. Ah, você vai ficar ansioso porque o salário não entrou há 3 meses, ok? Não há essas aulas de que o mercado às vezes flutua e entra em crise, venancismos e essas cenas de combustível. Imagina uma pessoa que não está preparada, de repente tem um carrinho novo, uma criancinha, de repente o pai deu o carro, de repente não há combustível. Vai ficar ansioso porque como é que eu vou fazer? Como é que eu vou para a escola? Não tenho transporte. A ansiedade entra na nossa vida. Portanto, eu pergunto, Sr. Dércio, é preciso nós termos ferramentas, mesmo os pais, tem que se dotar de ferramentas para que eles consigam passar essa informação. Como é que resolver o problema de medo? Como resolver o problema de ansiedade? Como resolver o problema de culpa? Sentimento de culpa? Como resolver o problema de não ter paz de espírito? Viver em constante stress, alta o corpo a 200, né? Como acalmar o corpo? Como acalmar a mente? Como acalmar aquele sentimento de ciúme? Como é que você resolve aquele problema de raiva? Como é que você resolve aquele problema de ódio por alguém que você nem conhece? Esses são os nossos desafios aqui no show da manhã. Mas pronto, sou Dércio, um abraço aí para ti, obrigado aí, tá bom?
1: Obrigado, bom trabalho e bom agradecimento.
0: Obrigado. Bom, ficamos aqui, vamos aqui para Beira. Agora é uma Corungo. Eu gosto das palavras de Beira, que é uma Corungo. Eu vou para Ponta Gea, uns nomes nice. Eu vou para Esturro. eu gravo da Beira. Estou com saudades da Beira, estou com saudades vossas, gente. Ai, que saudades da Beira. Há um tempo que não vou à Beira, né? Já, acho que desde o ano passado que não vou à Beira. Poxa, ano passado. Não, espera, ano passado não fui à Beira, não. Ei, vai fazer 2 anos sem ir à Beira? Não pode ser. Bom, são 7 horas e 42 minutos. Caro ouvinte, eu estive aqui a falar sobre isso, soltar a consciência. Amanhã eu fecho este livro, vou começar com outro. Todos os pais aqui estão a passar por momentos da vida que são dominados pelo medo e pelas variadas preocupações. Porque as preocupações que você está a vivenciar são muitas. Pôr comida na mesa, combustível no carro, acabar a casa, pintar a casa, comprar aquela cama para o filho, comprar manta, edredom, comida. Você está preocupado com como vai dar dinheiro para os filhos ir para a escola. Você está com um problema, o filho está com alucinações à noite. Ei, meu filho está com alucinações na vida. Ei, ele está com um espírito mau. Ei, meu Deus, um espírito entrou no meu filho, na minha filha. Preocupações. Como é que você fica calmo? Como? Como é que você fica calmo? Como é que você entra num processo de não ficar ansioso, não ficar preocupado? Ai, a minha vida. Como é que vai ser? Que eu vou ficar sozinha? Vou ficar abandonada? Eu estou sentindo-me vazio aqui dentro de mim. Ai, my God, vou morrer. Brincadeira. 7 horas e 4 minutos, né? 7 horas e 44 minutos. Vamos lá ver se a gente tem aqui. Ai, eu não sei o que é que se passa aqui. Para ver aí o que se passa aqui neste. Vamos até o top 3, voltamos já.
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3: 7 horas e 44 minutos.
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1: 7:47.
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2: 8 horas.
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3: Avô pequeno, Ivete.

Obrigada. Obrigada, família. Ivo Costa, Piti, Ivan, Ronaldo, João Gomes. Obrigada.

0: Sara Tavares aqui na tua Rádio 99 FM. Ai, ai, ai. Sara Tavares. Ai, que show nice, né? Que show bonito.
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0: morning. É exatamente isso. Muito bom dia a todos que estão aqui ligados ao programa. Tenho aqui alguns ouvintes novos. Tenho aqui a Sheila Apilon. Tenho aqui, bom dia, Sheila. Tenho aqui a Lárcia Inácio Mapanzene. Bom dia aí. Tenho a Irmelinda aqui também, Tomé. Bom dia, Irmelinda Tomé. Tenho aqui também, também ela está em Pemba, né? Tenho aqui a Rainha, ela tem 11 anos aqui. Aqui é a rádio, não é a Rádio Miramar, aqui é Nhaca, a partir da província de Tete. Aqui não é a Rádio Miramar, não, ok? Tenho aqui o Ricardo Evaristo Pinto, bom dia aí para ti, ok? Tenho também aqui a Shaira Mussane. A Shaira Mussane. Eu sou Shaira de Chibuto. Ferramenta que deve ser usada para vencer o medo é preciso que medite na palavra de Deus, porque ele diz que nos encheu com o espírito de medo, mas espírito de ousadia, e quer dizer que os medos são espíritos. Ok, ok, ok. Tenho também aqui, olha, eu tenho aqui ouvintes de 10 anos, ok? Tenho ouvinte de 10 anos. Ai, ai, ai, tenho aqui um ouvinte também, diz que tem 12 anos, chama-se Rainha, ok? Mas vamos lá ver quem mais está aqui. Tenho aqui a Lisa Xavier. Bom dia, Lisa Xavier. Tenho aqui também o Felipe Paulo Josias Gumo. Tenho também aqui o Daniel Macuano, tenho também aqui a Marlene Júnior. Marlene Júnior, ok, bom dia, Marlene Júnior. Quem mais está aqui? Tenho aqui o Martinho César, tenho aqui o Francisco, ele está manica, tenho o Francisco Gonçalves, ele também está aqui. Manuel Januário está em Teto, ok? Tenho aqui também a Marlene Júlio. Quem está aqui é a Marlene Júnior? Ela está a pedir o quê aqui? Ela está a pedir o quê? É uma música que ela está pedindo, não sei que música é essa, Marlene Júnior. E Gildo, aqui de Nampula, Gildo. Zainaba, que nome é esse, Zainaba? Teu nome é Zainaba mesmo, Mustafa Zainaba. Meu nome é Zainaba Mustafa, ok? Eu sou a Zainaba. Bom, vamos lá ver como é que está o tempo. Já sabem, para pedir o tempo, vocês sabem como é que se faz isso. É só escrever ali. No campo de mensagem, escrever assim tempo e a sua cidade, que a gente manda já o tempo para si, ok? É rápido isso, não perde muito tempo, e o ouvinte tem logo o tempo para a sua cidade, ok? Muito simples, muito simples, muito simples. Agora, olhando aqui para nosso tempo, ok? Eu tinha que trazer aqui o tempo para vocês. Vamos lá ver aqui como é que está o tempo aqui. Ok, vamos lá ver aqui como é que está aqui o tempo. Tem aqui o Francisco Gonçalves, a partir da cidade de Pema, ele quer a música.

A Zequinera, tem aqui Eugênio Iaço, também está aqui. Tem aqui o Francisco, a Josefa, ele quer a música Facilita. De Josefa Boa, só que gosto muito do Luan Santana, a Josefa. Josefa! Facilita, ok. Vamos lá ver se a gente consegue ter aqui. Vamos ver aqui se a gente consegue ter aqui mais, trazer aqui o tempo para vocês, ok? Vamos ver aqui. O tempo que eu tenho aqui é o seguinte, vamos lá. Maputo hoje está com máxima de 25, sabiam disso vocês? Maputo máxima de 25 graus, ok? Olá, o que se passa aqui? Vamos lá ver aqui quem está aqui. Maputo máxima 25, mínima 17, com o céu limpo. Cidade de Xaxai máxima 23, mínima 16, com o céu nublado. Machixe máxima 25, mínima 17, com o céu parcialmente nublado. Nhambane máxima 25, mínima 18, com o céu parcialmente nublado. Beira máxima de 25, mínima 17, com o céu parcialmente nublado. Chimoio 22, mínima 15, com o céu nublado. Aí, cidade de Chimoio, né? Cidade de Quilimane máxima 27, mínima 19, com o céu nublado. Ok, cidade de Teto 29, mínima 29, mínima 19, com o céu limpo. Nampula está com máxima de

Ok, vamos lá ver assim, se a gente tem aqui a cidade de Nampula, 27 máxima, mínima 18 com o seu livro, Lixinga, máxima 22, mínima 12 com o seu livro, Pemba, máxima 29, mínima 22 com o seu livro, ok? A todos que estão aqui ligados, obrigado, obrigado, obrigado. Vamos ficar com a música da Facilita de Luan Santana. Bom dia.

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5: 8 horas e 24 minutos.
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0: Exatamente isso, Solta a consciência aqui na tua rádio 99 FM. Caro ouvinte, muito bom dia a todos, estão aqui ligados. Eu quero fechar esse assunto hoje aqui.
5: 8 horas e 24.
0: Eu quero fechar esse assunto sobre como suplantar a ansiedade, como ultrapassar o medo e a ansiedade. Vocês já tiveram ouvido aqui o programa? Quem acabou de cair de paraquedas aqui, o programa agora, está acabado de ouvir o programa agora, eu vou explicar, ok? Aqui no Soltar a Consciência de hoje, estamos a terminar aqui o livro, que é um resumo. Todos nós passamos por momentos da nossa vida dominados pelo medo e pelas mais variadas preocupações que geram uma constante sensação de ansiedade. Esta sensação pode ter origem em fatores externos e globais, tais como as crises financeiras, o desemprego, a instabilidade social e política ou desastres naturais e ambientais. E pode também resultar de fatores internos e pessoais como doenças na família, problemas no emprego, falta de dinheiro, o ambiente instável, né? Familiar instável e frustrações sentimentais. Caro ouvinte, sejam quais forem os fatores que o motivaram, a ansiedade pode levar-nos a viver numa constante inquietação e privar-nos de qualquer paz de espírito ou tranquilidade. Nem sempre podemos contornar ou resolver todos os problemas de que dão origem ao medo e à ansiedade, mas podemos certamente impedir que esses sentimentos dominem a nossa vida. Como é que a gente impede destes sentimentos de medo e ansiedade dominem a nossa vida, ok? Alô, bom dia. Alô, bom dia.
7: Alô, como está?
0: Tudo bem.
7: A vida fala com o Paulo aqui, entende, né?
0: Sim, diga lá.
7: Já falar, tipo, essas coisas de ansiedade, na ansiedade, de coisas de ser, né? Mas nem sempre na Bíblia também foi escrito, né? Desde que nos últimos dias virá grande situação que... Tipo, será a fatura, né? Das coisas, então, nós já podemos dizer que coisa que foi falada há um tempo, talvez é isso que está a acontecer agora, né? Ainda nós temos que enfrentar as coisas, né?
0: Estou tentando ouvir o que está a dizer.
7: Sim, eu disse que as coisas que estão a acontecer agora era acabar de ser falado que, tipo, nos últimos dias haverá grande depressão ou fatura das coisas, alimento, não alimento. Então, isso quer dizer que essas coisas estavam sendo faladas, talvez, então essas coisas estão acontecendo agora. Então, nós não podemos, o quê? Ter aceitado ou não, das coisas, né? Então, nós podemos cumprir, porque isso aí foi escrito há muito tempo. Nem nós temos medo, não medo, isso aí tem que ser, vai acontecer sempre.
0: Tá bem, como é que se evita isso? Como é que você controla para não coisa? Para não sentir medo e ansiedade, como é que você faz? Ai, ai, ai, esse ouvinte aqui... Ligou, falou, não entendimos. Vamos lá ver se a gente consegue aqui ter alguém que vai nos explicar. Caro ouvinte, como é que a gente impede que esses sentimentos dominem a nossa vida? Ai, ai, ai, ai. Alô, bom dia.
7: Muito bom dia.
0: Está tudo bem?
7: Graças. Falando de ansiedade, estamos esperando. Não há outro meio além de falar com Deus, além de meditar. Para buscar. Não há outro meio.
0: E como é que se faz isso?
7: Meditando, orando.
0: Qual é o meio?
7: No meio de uma Bíblia, usando a Bíblia, é a melhor forma de você poder suportar a ansiedade.
0: Tá bem, quais são, na Bíblia, quais são aquele grande? Quais são as ferramentas que resolvem logo o assunto?
7: Temos Salmos 103, Salmos 102. Estou concentrando, entendendo a Bíblia como deve ser.
0: Ok. Salmo. Conhece Salmo 139?
7: 139 ainda não cheguei lá, mas. Tenho lido bastante, mas ainda não cheguei lá.
0: O Salmo 139 é o Salmo dos Salmos, é a coroa dos Salmos, é o próprio Salmo. Leia lá, senhor Paíto, o Salmo 139 e passe isso para as crianças, tá bom?
7: Tá certo.
0: Um abraço aí, tá bom?
7: Obrigado.
0: Okay. É. Vamos lá ver aí se vocês conseguem ensinar os vossos filhos. Ok, um bocadinho de remoção de ansiedade. Ah? Vocês, quando o filho está ansioso, vocês entregam o telemóvel, não é isso que vocês fazem? Ai, ai, ai. Ou entregam um jogo a ele para ele relaxar, né? Ei, ou dão um refresco, ou dão uma bolachinha, ou dão alguma coisa, né? Mas não ensinam ele a pensar. Ah? Ai, ai, ai, ai, ai. Ai, ai, ai. Bom, estamos aqui a terminar este resumo do livro do Dr. Joseph Murphy, Como Usar a Mente para Ultrapassar o Medo e a Ansiedade. Ok, caro ouvinte, como é que você usa a sua mente para ultrapassar o medo e a ansiedade na sua vida? Bom, quando você está numa situação... que a vida domina, no momento que a vida está a dominar pelo medo, pela ansiedade, qual é a ferramenta que você usa para controlar os seus medos e a sua ansiedade? Ok? Ai, ai, ai, ai. Vamos ver aí como é que o que temos aqui. Se temos agora ouvindo em vídeo aqui, vamos lá ver aqui. Ai, ai, ai, ai, ai, ai, ai, ai. O número 87000900. Vamos lá ver. O número já está disponível aqui para a gente ter aqui. Vamos lá ver aqui o número que temos aqui disponível. Vamos lá ver aqui se a gente tem aqui algum ouvinte em linha aqui para a gente falar aqui um bocadinho sobre este assunto aqui. Tem aqui alguns Santos aqui em linha. Alô, bom dia.
8: Bom dia.
0: Sim, bom dia.
8: Como está?
0: Tudo bem.
8: Estou bem.
0: Então, diga lá.
8: Eu, quando estou a enfrentar essas crises de medo, ansiedade, tento me conectar, né? Aceitar o momento que estou a passar, tentar entender e caminhar junto com o momento das coisas. Sim, sim.
0: Ok.
8: Meditando.
0: Ok. Meditas o quê?
8: Rezando, lendo Bíblia, escutando músicas de louvor. Essas coisas.
0: Louvor que tu usas, qual é?
8: Eu gosto mais de louvores brasileiros.
0: Há louvor em Nhungue. Há louvores em Nhungue.
8: Existe. Sabes falar Nhungue?
0: Nada, mas pronto.
8: Vou lhe ensinar. Eu cheguei há pouco tempo aqui, entende? Mas já estou a falar Nhungue, sabe? Os manhungues não gostam de falar português. Falam, mas não gostam de falar português. Eles preferem mais falar Nhungue. Então eu acabei aprendendo.
0: Ok. Posto rápido. Como? Foste rápido, então.
8: Para falar a verdade, sou muito bom em aprender línguas.
0: Ah, é?
8: É.
0: Ok. Então, vais me ensinar, sim, para ouvir Santos. Vais me ensinar aí a falar língua. Mas pronto, o louvor brasileiro tem, tem um, outra energia, né? Mas pronto, é. Por trás do louvor, por trás de um salmo, Santos, o que é que está por trás de um salmo, ok? Por exemplo, quando tu pegas no Salmo 23, o que é que ele está-te a dizer, ok? Por que é que as pessoas usam o Salmo 23? O maior dos salmos a ser usado é o 23, por quê?
8: É, a mensagem que nela traz, transmite calma no espírito, transmite-nos esperança, essas coisas. A mensagem que no Salmo traz.
0: O Salmo 123, ele é o Salmo que... o significado, eu não sei, eu não falei contigo sobre o Salmo 123, ok? Porque eu estive a fazer uma série inteira sobre este milagroso Salmo, ok? Que ele traz para todos nós na meditação, que ela determina o nosso destino. Porque ele também explica que Deus é o Espírito vivo em nós, a inteligência suprema, o princípio da vida. Então, quando a gente medita nessas verdades, o que é que acontece? Nós acabamos sendo entendendo que o pastor da Bíblia é um símbolo de poder que orienta, cura e protege dessa presença que está em nós. Nós temos que entender que um bom pastor, quando sabe e acredita que Deus é a inteligência suprema, é a única presença e poder que causa e substância, e nós fechamos os olhos, nós ficamos calmos e afirmamos que essa sabedoria de Deus é que unge o nosso intelecto, terá sempre uma lamparina em nossos pés, vai nos iluminar os caminhos, vai fazer, é a presença infinita que pensa, fala, atua, reage do ponto de vista, vamos acabar reagindo dessa forma, né? Desse centro divino, ok? E se nós tivermos medo da morte, da vida após a morte, do dia do juízo, muita gente tem medo disso, né? Tu não tens medo da morte, medo do juízo, o que vai acontecer? Muitos ouvintes ligaram a dizer: ah, eu tenho medo do dia que os deuses chegar, eu tiver a morrer, vou para o dia do juízo, Deus vai me julgar lá, ok? Então esse salmo aqui explica que o tabernáculo de Deus está com a humanidade, ele habita e ele habitará com ela. A humanidade é o povo, e o povo é o próprio Deus que está. Então o ouvinte que está a ouvir aqui o programa vai entender que está enraizado no divino, que está com Deus. Aí é que traz esse salmo aqui. Ele, porque ele faz isso, ele explica para todos os medrosos daquilo que é a vida, né? E remove, porque as pessoas que não sabem, o Senhor é o meu pastor. O Senhor significa Deus, o Espírito vivo. Ele é que é o meu pastor, não é isso?
8: É.
0: Então, um abraço aí para ti, tá bom?
8: Obrigado, bom dia.
0: Bom dia. Vamos lá... ai, ai, ai. Vamos lá ver uma coisa. Ai, ai. Vamos lá ver se a gente consegue ter aqui mais um ouvido aí para nos explicar, afinal de contas, eu quero que o ouvido me diga assim. A solução para as crianças sobre medo e ansiedade é esta. Alô, bom dia. Sim, bom dia. Alô, bom dia. Alô, bom dia. Vamos lá ver se a gente consegue ter aqui algum ouvinte que consegue responder essa questão aqui bem rápida, ok? Alô, bom dia.
9: Bom dia.
0: Sim, bom dia, tudo bem?
9: Estou bem no seu lado.
0: Está tudo bem, como é que chama?
9: Shelton Abreu.
0: Shelton Abreu Don.
9: Aqui entende.
0: Ok. Diga lá, seu Shelton Abreu. Você está a passar por um momento da vida dominado pelo medo, pelas preocupações. Então isso gera uma sensação de ansiedade. Como é que você resolve isso? Não fala de bebida, não fala de cigarro, uma passa de coisa que vem lá da Angônia. Eu não quero essas coisas, tá bom? Eu quero outra coisa. Ai, Shelton, diz lá então. O Shelton não sabe o que queria falar aqui no show da manhã. Vamos atender o último ouvinte aqui. Alô, bom dia.
10: Bom dia, como estás?
0: Tudo bem. Alô, como está? Alô, tudo bem? Como está? É o Shelton que liga, é o este ouvinte que liga. Oh, como está? Desliga o meu telefone na cara. Prazer de desligar o telefone na cara. Bom, vamos lá acender o último ouvinte aqui para a gente fechar esse assunto aqui. São 8 horas e 39 minutos. Eu quero trazer aqui o último ouvinte que está em linha. Sim, bom dia.
11: Bom dia, como está?
0: Tudo bem, e como está?
11: Eu estou bem, obrigado. Aqui está a falar com o Domingos, Teto.
0: Domingos. O Teto está em peso aqui. Oh. Qual é o apelido, Domingos?
11: Meu apelido é Domingos, da Pereira Domingos.
0: Zacarias Domingos?
11: Domingos da Pereira Domingos.
0: Ah, ok. Diga lá.
11: Então, pode me dar um pouco de detalhes, é que eu fiquei muito assim, porque eu não acompanhei BBB, qual é o programa, qual é a sugestão, mas sou eu. Então, pode me dar um pouco de explicação para eu ter um pouco de resposta.
0: Não, aqui funciona assim, você tem que entender o programa, ok, e deixar as pessoas que entenderam responderem, entende?
11: Okay. Sim. Só que eu entendi dizer que é ansiedade, o quê? Então, é fácil. Então, se eu me dar um sobre o que me entende, eu consegui me dar uma resposta. Só que eu cheguei um pouco assim tarde, né? Então, eu acabei de chegar agora. Só que eu ouvi, mas eu não ouvi bem.
0: Sim, deixa as pessoas que já entenderam, porque temos muito pouco tempo aqui, tá bom? Deixa as pessoas que já sabem responderem aqui a pergunta, tá bom? Um abraço aí, Domingos. Vamos lá ver se a gente quer. Eu tenho pouco tempo aqui. Vamos lá ver. Quem não entendeu, fica à espera aí de se perceber, afinal de contas, o que é que se passa para a gente responder. Eu quero já ir para a música. Tenho aqui músicas preparadas aqui. Número 87000990. Vamos lá atender o último ouvinte. Sim, bom dia. Vamos lá ver se a gente tem aqui algum ouvinte. Vamos ver se temos aqui mais um ouvinte em linha para a gente falar sobre como é que a gente faz o processo e com sucesso.
12: Alô? Bom dia.
0: Sim, bom dia.
12: Bom dia, como estás?
0: Tudo bem.
12: Eu respondo pelo Rodrigues da Zona Norte, aqui na Ampulha.
0: Rodrigues. Qual é o apelido? Há um só ligam para dizer que o meu nome é Rodrigues. Meu nome é Rodrigues, mais nada. Liga para dizer o nome e desliga o telefone. Não sei qual é a cena desse Rodrigues aqui. Vamos lá ver aqui que tem que estar ali em linha assim. Alô, bom dia.
13: Alô, bom dia.
0: Sim, bom dia.
13: Como está?
0: Sim, está tudo bem.
13: Normal.
0: Pode responder à pergunta, por favor, rapidamente. Vamos lá ver se a gente tem mais último ouvinte. 8 horas e 43 minutos, este é que é o show da manhã. Vocês têm que ter as ferramentas para ensinarem os vossos filhos, sobrinhos, vizinhos, professores também na escola, tudo, pastores, padres, tudo. Vocês ensinem lá as pessoas a terem paz de espírito, não têm sensações de ansiedade. Imagina uma pessoa ansiosa, com medo. Eu tenho uma amiga que tem medo de um ladrão entrar da janela, ok? Ela vive, acho que, num oitavo andar, ok? Vocês imaginam lá uma pessoa está a dormir, mas está com medo de um ladrão entrar na janela lá da varanda, ok? E como é que essa pessoa dorme? Dorme bem. Ah, é, é. Bom, caro ouvinte, eu vou terminar aqui dizendo aqui o seguinte, ok? Existem ferramentas para o ouvinte. E o doutor, compra este livro aqui, ok? Compra este livro aqui. Este livro aqui dá as seguintes ferramentas para você conseguir ultrapassar o medo de ansiedade. Primeiro, ele explica que para tu suplantares a ansiedade, tens que te conectar com Deus. O Deus está contigo, ok? E também diz que tens que acabar com os sentimentos de culpa. Às vezes tu carrega sentimentos de culpa que não são tuas culpas e sentes-te culpado. A suprema mestria do medo, ok? Vamos ver. Vamos lá ver se a gente tem aqui. Temos aqui o significado, a proteção do Salmo 91, também, que é outro. Salmo 23, que é outro. Salmo 139, é outro. Em vez de usar a oração, usar a prece, dormir profundamente, viver na presença, tudo isso. O Salmo 139 explica como é que você vive na presença. E depois tens que obter também as paz do Espírito, ok? Vamos lá. Vamos lá ver se a gente consegue ter aqui mais uma. Como é que se diz isso? Vamos lá ver com mais uma. Mais um dia amanhã para a gente trazer missão amanhã para a gente fechar esse assunto aqui no Soltor da Consciência. Vamos fechar esse livro para arrancarmos com outro na segunda-feira, ok?
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2: Bom dia, cara vindo, bom dia a todos, estão aqui ligados, são 9 horas e 7 minutos.
3: 9 horas e 7 minutos.
2: Quinta-feira, dia 18 de junho de 2026. Eu quero fazer aqui o Mundial 2026, quero trazer aqui os resultados dos jogos. O Uzbequistão perdeu com a Colômbia por 3 bolas a 1, no grupo Grapa, né? Agora no grupo L, o Ghana, a África ganhou o Panamá hoje por 1-0. A Inglaterra goleou a Croácia por 4-2. Um grande jogo esse. E no grupo K, Portugal empatou com a República do Congo. Portugal teve um golo logo ao início do jogo, mas depois, no final da, segunda, da primeira parte, o Congo, numa jogada parada, empata o jogo. Cara ouvinte, eu quero dizer-vos uma coisa aqui. Ok, quero vos dizer uma coisa aqui. Quando eu olho aqui para as estatísticas aqui, Portugal teve 9 remates, remates à baliza teve 3, teve 75% da bola, posse de bola, né? Teve 769 passos e contra 222, teve 93% da precisão de passe, ok? Em termos de faltas, empataram, cartões amarelos, Portugal teve mais cartões amarelos, cartões vermelhos não houve no jogo, cantos, 5 cantos para Portugal e 4 para a coisa. Agora, Portugal neste momento está em terceiro lugar contra a República do Congo aqui na, nesta classificação. Então, República do Congo e Portugal empatados e o Uzbequistão perdeu. Portugal ainda tem chance de passar aqui nesta... tem chance de passar aqui nas eliminatórias. Se for o terceiro melhor classificado, de marcar mais golos. Agora, eu quero dizer uma coisa aqui a vocês. Nessa estreia de Portugal na Copa contra a República do Congo, Cristiano Ronaldo, que muita gente fala mal dele, ok? Ele arriscou 3 finalizações, mas todas foram para fora, ok? Dizer que, ah, não, você, cara, jogador, você está a ouvir o programa, você marca golos na vida. Ele pelo menos fez 3 tentativas, eu vi os chutes que ele fez para a equipa, ok? O camisa 7 não acertou a baliza, mas ele conseguiu ser o maior finalizador da equipa dele, né? Ele foi o maior finalizador, vocês podem falar o que eles quiserem. Ele foi o maior finalizador aqui da coisa. Mas ele está focado, não é que ele jogou, não fez nada. Ah, o Ronaldo não fez nada. Vocês falam mal dele. Não fez nada como? Uma só faz 3 bolas, chuta 3 bolas para a baliza, falha. É que não fez nada, ok? Quero me dera muita gente conseguir fazer 3 bolas à baliza, ok? Chutar 3 bolas ali no Mundial. Há jogadores, os grandes jogadores, que nem conseguem marcar um golo aí. Nem conseguem fazer nada. Bom, vamos lá ver aqui mais o que eu tenho aqui.

0: horário de Maputo, ok? Vamos ver aqui se eu tenho aqui, estou a falar bem, ok? Vamos ver aqui, vamos ver aqui. Vamos ver aqui o que eu tenho aqui. Vamos ver aqui o que eu tenho hoje. O período da tarde em jogos são 16 e 19 horas. Então é 19 horas, ok? 19 horas que é o jogo do. O jogo. Moçambique, como é que é? A Chechnya e África do Sul jogam às 19 horas e às 22 horas é a Suíça e a Bósnia-Herzegovina, ok? Todos estão aqui ligados ao programa. Eu volto já para trazer daqui a bocado o nosso tema, que é. Vamos falar sobre quais são, aqui no Saúde e Bem-Estar, vamos continuar a falar sobre as células-tronco, ok? Vou aqui à música e volto já.
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3: Não consegui aquele job, tá? Um lugar para me matricar, disse porque eu não sei falar inglês. 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E eu nem sei onde...

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2: 9 horas e 20 minutos.
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3: Muito bom dia a todos aqui, estão ligados aqui no Saúde e Bem-Estar desta quinta-feira, né? Dia 18 de junho de 2026, ok? Caro ouvinte, hoje vamos falar dos benefícios do reforço das células-tronco, ok? Hoje vamos falar dos benefícios do reforço das células-tronco. Tivemos a falar do açúcar ontem, né? A lição a aprender ontem foi a seguinte. Que é absolutamente fundamental um bom controle de diabetes para proteger o sistema de defesa regenerativo. Controlar o melhor açúcar no sangue conduz a um melhor estado de saúde das células-tronco. Por outro lado, um mau controle da diabetes prejudica gravemente a função das células-tronco. Melhorar os níveis de açúcar no sangue pode aumentar o número de células progenitoras endotílias e melhorar o seu funcionamento. Portanto, se sofre diabetes, não deixe de fazer o melhor controle possível dos níveis de açúcar no seu sangue. Trata-se de algo que pode lhe salvar a vida. Hoje vamos falar aqui sobre benefícios do reforço das células-tronco. Cara ouvinte, eu primeiro vou trazer essa história aqui para ver. Eu quero ver o que, que o ouvinte entendeu, ok? Vamos lá. Cara ouvinte, quando o sistema de células-tronco se deteriora, o mesmo acontece com a saúde. Mas quando tomamos medidas para reforçar as células-tronco, o efeito sobre a nossa saúde pode ser positivo. Pense na doença cardiovascular. Investigadores de Hamburgo, na Alemanha, publicaram no New England Journal of Medicine um estudo com 519 indivíduos que demonstraram que medir os níveis basais de células progenitoras endotílias em circulação poderia prever se um indivíduo se referia a um ataque cardíaco ou um acidente vascular cerebral nos 12 meses subsequentes, e esses níveis até podem até conseguir prever se o indivíduo viveria ou morreria como consequência desse período. Nesse estudo específico, as pessoas com níveis basais mais elevados de células progenitoras endotílias apresentavam 26% menos risco de viver com uma ocorrência grave. Pessoas com níveis de células-tronco basais mais elevadas também apresentavam 70% menos de risco de morrer devido às causas cardiovasculares. Outro estudo histórico, um estudo cancro de dieta de Malm na Suécia, também examinou a relação entre níveis de células-tronco e doenças cardiovasculares. O estudo começou em 1991 com um grupo de participantes da meia-idade. Durante 19 anos, os investigadores acompanharam a saúde dos participantes com análise ao sangue e questionários de nutrição regulares para explorar as suas correlações com incidência de doenças. Desse grupo, os investigadores mediram um marcador sanguíneo chamado o fator da célula-tronco em 4.742 pessoas. O fator da célula-tronco é uma proteína produzida na medula óssea que alimenta o conjunto das células-tronco para guardar numa reserva. A proteína também se encontra na corrente sanguínea, onde guia as células-tronco nas suas ações, como multiplicação, migração e mais adiante transformação em tecido específico. Um processo denominado indiferenciação. O fator da célula-tronco essencial para a função da célula-tronco saudável. Entre os participantes do estudo de Malmo, os investigadores descobriram que os que apresentavam níveis mais elevados de fator da célula-tronco tinham menos de 50% de risco de insuficiência cardíaca, menos de 34% de acidente vascular cerebral e menos de 32% de morte devido a qualquer causa, em comparação com os participantes com os níveis mais baixos de fatores de células-tronco. Não é de espantar que o estudo também tenha confirmado que as pessoas com níveis mais baixos de fatores de células-tronco no sangue também tendiam a fumar, consumir elevados níveis de álcool ou sofrer de diabetes, o que torna evidente a relação profunda entre o estilo de vida, função das células-tronco e risco de doença. Dentro do sistema cardiovascular, as células-tronco têm funções protetoras extraordinárias. As células progenitoras endotílias não contribuem apenas para a formação dos novos vasos sanguíneos na regeneração, de órgãos. Também representa um papel importante na reparação dos danos dentro dos vasos sanguíneos preexistentes. A osteosclerose, um processo que endurece e estreita as artérias, aumenta o risco de ataque cardíaco, acidente vascular, cerebral, doença vascular periférica e até função erétil. As placas que tendem a formar, tornar-se nas paredes das artérias, desenvolvem nos pontos em que o revestimento interno dos vasos sanguíneos se apresenta lesado como uma ferrugem a crescer num cano desgastado. Se os danos no revestimento não forem reparados, cada vez mais placas irão acumular-se, amontoando-se com o tempo, de modo a estreitar o diâmetro do vaso sanguíneo e bloquear o fluxo do sangue, como costureiras celulares. As células de progenitoras endoteliais conseguem reparar o revestimento. Assim sendo, os danos nas células-tronco reduzem defesas regeneradoras contra a osteosclerose. Manter as células-tronco felizes reduz o risco de acumulação osteosclerótica e evita que o paciente desenvolva a doença cardiovascular. A perda de células-tronco cerebrais está relacionada com o desenvolvimento de demência. Essas células-tronco, chamadas progenitoras oligodendrócitos, regeneram e substituem neurônios no cérebro e são cruciais para manter uma função mental apurada com o avançar da idade. São as mesmas células-tronco afetadas pelo consumo excessivo de álcool. Alguns investigadores também estão neste momento a trabalhar no sentido de descobrir maneiras de apoiar, reforçar as células-tronco cerebrais a fim de tratar a doença Alzheimer. Outro tipo de células cerebrais especializadas, as microclíricas, né, desenvolvem-se a partir dos células-tronco hematopoéticas, né? Essas microglias são responsáveis pela limpeza do cérebro e pela remoção das placas beta-amiloides, as quais destroem o cérebro e formam Alzheimer. Okay? Em laboratórios, cientistas da Universidade de Ciência e Tecnologia de Hong Kong, na China, inventaram uma proteína chamada fator de recrutamento de células-tronco SDF1, os cérebros dos rabos com doença Alzheimer. Descobriram que essa proteína conseguia recrutar as células-tronco hemopáticas da medula óssea do cérebro, as quais transformavam em microglias e melhoravam o sistema de limpeza de resíduos amiloides e que se chamam que se acumulam com doença. Amanhã vamos falar células-tronco na medicina. Vamos falar sobre isso amanhã, ok? Eu não vou fazer nenhuma pergunta a vocês, porque vocês não vão responder nada sobre as células-tronco. Eu vou fazer uma pergunta. Cara vinte, você sabe o que são células-tronco? O número já está disponível, 87000990. Você já sabe o que são células-tronco, ok? Você já sabe o que são células-tronco. Liga para mim para você falar sobre isso. O número está disponível aqui, 87000990. Você sabe o que são células-tronco? Ok? O que são células-tronco? Vamos lá ver aí se a gente consegue ter aqui algum ouvinte que consiga me trazer isso aqui. Esta resposta aqui. Você sabe o que são células-tronco? Você sabe que tem células-tronco? Qual é o papel das células-tronco no seu corpo? Ok? Por que muitas pessoas têm Alzheimer? Você tem uma mãe com Alzheimer, sabe o que é? Por que ficou com Alzheimer? Eu acabei de explicar isso agora. Então ligue para mim, vamos lá ver se você consegue falar sobre isso. Vamos lá ligar aí para aqui, para o estúdio, vamos lá ver se você consegue perceber o que é que aconteceu com o cérebro de um... O que é que está acontecendo com o cérebro de uma pessoa com Alzheimer? Sim, bom dia.
4: Bom dia, como está?
3: Sim, tudo bem.
4: Eu queria saber quais são os cérebros.
3: Eu estou a fazer uma pergunta e o ouvinte liga para me fazer a mesma pergunta.
4: Nossa, eu não sei.
3: Um abraço aí, tá bom? Tchau, tchau. Eu estou a ligar para... Eu quero que vocês estudem. Vocês devem estudar o que são células-tronco. Não é ligar para mim para eu vos dizer. Vocês têm que dizer o que é célula-tronco. O que são células? Eu tenho células-tronco? Sim, tenho. Onde é que elas ficam? Como é que elas funcionam? Vocês têm que saber isso. Não é ligarem para mim para vos dar a papa toda, a papinha feita. Vocês não investigam nada, não fazem nada. Então, vamos lá investigar. Células-tronco. Vocês sabem o que são células-tronco? Vamos lá ver o que são células-tronco. Ai, ai, ai, ai, ai. Eu quero saber. Bom, eu como não tenho ninguém que sabe de células-tronco, eu vou para a música. Vocês não sabem, não sabem o que são células-tronco. Eu acabei de falar aqui sobre células-tronco, como é que elas funcionam, como é que está com a pessoa com Alzheimer, aquela mãe, aquela avó que está com esquecimentos e com Alzheimer, você não sabe o que ela tem. E você não sabe, afinal, o que aconteceu. E cuidado com o açúcar na vossa vida, ok? Um abraço.
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2: 9 horas e 40 minutos.
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4: Muito bom dia, queridos. Estão aqui ligados ao programa. Vamos daqui na motivação dos segredos da mente milionária, ok? E hoje aqui nos segredos da mente milionária, nós estamos a começar com um capítulo novo que tem a ver com o que é que você está focado hoje. Oh, caro ouvinte, você está focado no seu patrimônio líquido ou você está focado no seu rendimento mensal? Vamos lá ver qual deles, quantas pessoas respondem a esta pergunta aqui bem rápido. Quero fazer um estudo e ver quantos de vocês hoje estão a pensar no vosso patrimônio líquido e quantos estão a pensar no seu rendimento mensal. O número já está disponível. Vamos ver aqui quem tem mente milionária aqui. Vamos saber responder essa pergunta. Você acordou hoje, está a pensar focado no seu patrimônio líquido ou está a pensar no seu rendimento mensal? O número já está disponível aqui. Vamos lá ver aqui o que é que a nossa audiência, a consciência aqui, que está aqui a ouvir o programa, qual é a ideia da nossa consciência aqui? Vamos lá ver se eles conseguem responder esta pergunta aqui. Alô, bom dia.
5: Bom dia, como está?
4: Tudo bem, tudo bem, tudo bem. Vamos lá, resposta rápida aqui.
5: Poderia repetir a questão?
4: Não, ligou para quê? Diga lá primeiro.
5: Como?
4: Ligou para fazer o quê?
5: Liguei para responder a
4: questão. Então responda a pergunta.
5: Gostaria de ouvir mais.
4: Responda a pergunta, aquilo que entendeu.
5: Eu entendi que eu sou focado no meu rendimento diário.
4: Tu estás focado no teu rendimento diário?
5: Sim.
4: Ok, um abraço aí, tá bom, obrigado. Eu já, é isso que eu queria saber, qual é o seu foco aí? Você está preocupado com o seu rendimento mensal ou está focado no seu patrimônio líquido, ok? Alô, bom dia. Alô, bom dia.
6: Sim, bom dia, como está?
4: Tudo bem, tudo bem. Eu quero saber, hoje acordou focado no seu patrimônio líquido ou está focado no seu rendimento mensal?
6: Sim, não estou a perceber porque que devo responder essas todas as perguntas.
4: Um abraço aí. Vamos lá ver se a gente tem aqui algum ouvinte. Ele não sabe porque que deve responder uma pergunta, mas foi ele que ligou, ok? Alô, bom dia.
7: Bom dia, tudo bom?
4: Tudo bom, tudo bom. Como é que se chama?
7: Estou bem.
4: Então, vai responder a pergunta, por favor. Vamos lá ver se a gente tem aqui algum ouvinte que está preparado para responder sobre os segredos da mente milionária. Você está a preparar, você acordou, está focado no seu rendimento mensal ou está a pensar no seu patrimônio líquido? Alô, bom dia. Bom dia.
8: Bom dia, tudo bem?
4: Tudo bem. Vai responder a pergunta ou não?
8: Não, queria saudar só.
4: Um abraço. Vamos lá ver se a gente consegue ter aqui algum ouvinte em linha que consiga responder essa pergunta. Você está focado no seu rendimento mensal ou está focado no seu patrimônio líquido? Vamos lá ver. Alô, bom dia. Alô, bom dia. Vamos lá ver se a gente consegue ter aqui uma resposta. Você acordou focado no seu patrimônio líquido ou no seu, seu rendimento mensal? Sim, bom dia.
9: Bom dia, caro Nelson. Como é que está?
4: Está tudo bem.
9: Aqui também. Eu estou focado no meu patrimônio líquido. Mas antes da continuidade, a parte que eu mais gosto no Show da Manhã é essa, quando nós, os outros, ligamos e ficamos calados.
4: Que fenômeno é esse?
9: Diga.
4: Que fenômeno é esse?
9: Epa, não percebo. Não quero tecer mais comentários, mas não percebo.
4: Ok.
9: Yeah.
4: E há um outro que liga e diz assim, não sei porque que eu tenho que responder essa pergunta.
9: Então, esse é que me ganhou essa manhã.
4: Ah.
9: Essa gostei.
4: Agora, diz lá uma coisa, seu Denis. O que é o patrimônio líquido? Sabes como é que se calcula?
9: Vagamente, posso assim dizer.
4: Okay.
9: Patrimônio líquido são bens que alguém pode adquirir consoante o seu rendimento líquido, o seu rendimento mensal.
4: O que inclui no seu patrimônio? O que é que acha que sabe o que é patrimônio?
9: Ah, patrimônio? Uma casa.
4: Mais?
9: Um restaurante. Uma loja, um supermercado.
4: Agora, quando é que ele se torna líquido? Como é que esse patrimônio se torna líquido?
9: Líquido, quando a gente faz a soma, né? Para transformar em valor.
4: Ok.
9: Ou equivaler a um valor, um determinado valor.
4: Ok. A fórmula de cálculo do patrimônio líquido, Denis, é bem simples, ok? Tu vais juntar a casa que tens, vais juntar as outras casas que tens, vais juntar os carros, vais juntar o que está na conta bancária, vais juntar o negócio que tu tens e quanto é que ele está a gerar, metes tudo num único saco, ok? E tu dizes aqui, o meu valor do meu patrimônio são 5 milhões de meticais. Ok? Agora, para determinar a tua riqueza, esse patrimônio tens que fazer uma subtração. Essa subtração é quanto tu estás a dever. Estás a dever a casa, estás a dever os carros, estás a dever o banco, estás a dever a família. Vais subtrair. E vais ter, às vezes, muita gente que tem muitos patrimônios, mas estão a dever o banco, ok? Então significa que essa pessoa não é rica, não é milionária, ok? Porque o valor de que tu tens tudo não é teu. O valor que tu tens tudo que está aí a gingar com carros, com casas, relógios e tudo, é tudo, por exemplo, do banco, ok? Então significa que o teu patrimônio líquido, ele às vezes torna-se, o que se diz, uma medida de riqueza. Se ele tiver a menos de um, não és rico, não.
9: Sim, acaba sendo coisa de dono.
4: Exatamente. Então, queria trazer isso para aqui, para todos que estão a ouvir. Muita gente está preocupada só em rendimento mensal. Rendimento também, tu se vives de rendimento, tu estás a viver simplesmente, pegas nos teus rendimentos, deduzes todas as tuas contas para pagar e pronto, vives com um valor. Para milionário, tu tens de ter vários rendimentos, várias coisas que te gerem dinheiro para que a tua riqueza cresça. Um abraço aí, tá bom? Obrigado. Vamos atender mais um ouvinte.
9: Bom dia.
4: Vamos atender mais um ouvinte aqui em linha, que vai nos trazer aqui. Qual é que prefere? Prefere... Ai. Alô, bom dia.
10: Alô?
4: Sim, bom dia. Vamos lá ver se temos aqui ouvintes em linha. Tenho muitas crianças aqui. Eu tenho putos aqui, criancinhas, jovens de 10 anos ligados ao Show da Manhã. 12 anos. Eu só tenho 12 anos, eu tenho 10 anos. Alô, bom dia. Tenho aqui também aqueles ouvintes que são, puxamos, paraquedistas, né? Os ouvintes paraquedistas são aqueles que caem aqui na minha emissão, nem sabem porque é que estão aqui, só estão a ouvir, ligam o rádio, estão a ouvir, não estou a entender bem, seu locutor, não estou a entender bem o que é que o senhor está a dizer. São 9 horas e 49 minutos. Vou atender o último ouvinte aqui, que vai me responder a esta questão aqui. O número está disponível aqui. Você acordou focado no seu patrimônio líquido ou acordou focado no seu rendimento mensal? Você acordou pensando no rendimento mensal, como é que vai ter uma mente milionária? Como é que vai ter uma mente milionária? Como é que vai ter uma mente milionária? Tem aqui a Suzy Amaral, diz assim: me focando no meu rendimento mensal, já é um passo para que eu possa construir um patrimônio. Hoje acordei focado no meu patrimônio mensal, ok? É Suzy Amaral. Suzy Amaral, de onde é que está? Onde é que está Suzy Amaral? De onde é que é esta mulher aqui, Suzy Amaral? Ela é de Nampula. Oh! É de Nampula. Ai, Suzy Amaral. Vamos ver aqui. Tem aqui a Rosa Ricardo Cumbo, também está aqui presente. Tenho aqui o Cristiano Crisaldo. Rosa, que quem mais está aqui? Vamos ver quem está a saber responder essa pergunta. Bom dia, bom dia. Lúcia Cuco, quer a música, quer pedir música. Bom dia, aqui é a minha rádio, aqui é o Del Frank Jr. Peço a música do Twenty Fingers, o Alibi, e a música do Luan Santana, Ilha. Ok, obrigado. Quais são os dados? Ok, não preciso de nada. Bom, caro ouvinte, você pensa, acorda, acorda. Acorda para a vida e responda a minha questão. Você acordou a pensar nos seus rendimentos, ou você acordou a pensar no seu rendimento ou no seu patrimônio líquido? Agora, qual é o fecho deste programa? É dizer que as pessoas ricas, Suzy, elas focalizam no seu patrimônio líquido, e as pessoas de mentalidade pobre focalizam no seu rendimento mensal. Você foca no rendimento mensal, você só está focando naquilo que vai receber. Você não está focar em toda a equação, é aquilo que você tem aquilo que você está a dever, as contas que tem que pagar, para você pensar numa mente milionária, uma mente rica. Pensa dessa forma, ok? Um abraço aí para vocês. São 9 horas e 51 minutos.
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0: É exatamente isso. Chegamos ao fim do programa. Já sabe quando entra essa música. Parabéns a você. Parabéns a você. Ah! Ah! É festa hoje, quinta-feira. A todos os aniversariantes fazem anos hoje, dia 18. Você faz anos hoje? Parabéns aí para você que faz anos. Parabéns para sua mulher, parabéns para os seus filhos, parabéns para o seu colega, parabéns para todo mundo que faz anos hoje aqui, todos que são fãs da 99, todos que estão aqui acompanhando o programa Show da Manhã. Eu sou o Nelson, me despeço aí de vocês. E parabéns a todos os aniversariantes e espero que tenham um dia magnífico, cheio de beijos e abraços, ok? E um abraço. Fiquem bem, tchau, tchau. Ok? Um abraço aí.
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1: Ora viva, muito boa tarde, boa tarde, boa tarde a todos. Sejam incansavelmente bem-vindos a mais uma edição do programa Rebola Nova aqui na tua rádio 99 FM. Meu nome é Arsênio Lima e juntos vamos caminhar até às 17 horas. Caros ouvintes, hoje é dia 18 de junho para o ano de 2026. Incansavelmente bem-vindos a quem nos acompanha de longe ou de perto, a todos que estão sintonizados à nossa frequência, muitíssimo obrigado. Para si que nos acompanha desde as primeiras horas do dia, também para si que não desliga o rádio enquanto estiver acordado, e não só, também obrigado, e de preferência quando está na frequência correta, que é a 99 FM. São 14 horas e 4 minutos, sejam todos bem-vindos. Hoje temos o Top Pop e também o Top Moss, ok? Já demos início com a música da Rosé ao lado do Bruno Mars. E agora sim, caros ouvintes, fazemos a abertura oficial.
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Ok, God was showing off, ou seja, o Deus, na verdade, estava a gabar-se quando fez a minha querida ouvinte e a todas as mulheres que me ouvem agora. É o que diz Bruno Mars. Logo na sequência vais ouvir Blink Twice, música do Shaboozy ao lado do Miles Smith, e também You Can't Stop This, música do Alex Warren. De princípio, esta música vai para toda mulher.

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2: Olha, esta música, se toda mulher compreendesse, olha, seria maravilhoso. Mas ele diz simplesmente que Deus estava se gabando, estava se exibindo, gastando todo o seu poder, todo o seu talento a criar esta mulher. Ai, ai, ai, ai, ai, ai, ai. Deus estava se exibindo. Ai, é, esta música é para todas vocês, mulheres, que obviamente Deus gastou o seu precioso tempo para criar você. Ah, Bruno Mars com a língua bem afiada.

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1: Pois é, boa tarde, boa tarde, boa tarde, incansavelmente boa tarde a todos que nos acompanham, seja no autocarro ou no transporte público. Autocarro é a expressão lá do outro lado, né? Aqui a gente diz transporte público, chapa, no chapa, hein? No chapa, para quem nos acompanha do chapa, para quem nos acompanha aí do carro pessoal, para quem nos acompanha do supermercado, do mercado, da tabacaria, de onde for. Olha, obrigado pela preferência e obrigado pelo carinho, tá bom? Para trás ouvimos God Was Showing Off, música do Bruno Mars. Ouvimos Blink Twice, música do Shabuzi, ao lado do Miles Smith. Ouvimos também You Can't Stop This, música do Alex Warren. Dasha cantou Not At This Party, ok? Bem, caros ouvintes, o que, que vai acontecer durante a semana que se segue? A semana que se segue. Bem, acústico, a volta da fogueira com Yolanda Cacana. Uau, acústico, a volta da fogueira. Que interessante, gostei, hein? Gostei. Os meninos, a volta da fogueira. É, gostei, gostei, gostei. Interessante. Embora não serão meninos, serão adultos, né? E não será para contar histórias, mas sim será para cantar, né? Bem, acústico A Volta da Fogueira com Yolanda Cacana. Isto aconteceu no dia 4 de julho, às 18 horas, no Marias Macaneta. Marias Macaneta apresenta aí acústico A Volta da Fogueira com Yolanda Cacana no dia 4 de julho, às 18 horas. Super interessante, gostei. Banda Quizy apresenta Maratimbila, celebrando a diversidade cultural africana. Convidados: Tchakazi e Lucrécia Paco. Isto a acontecer no dia 26 de junho, às 18 horas, no Centro Cultural Português, ok? Banda Quiz apresenta Maratimbila, celebrando a diversidade cultural africana. Vamos lá, algumas coisas estão a saltar aqui. Bem, está aí um evento gratuito. Repito, um evento gratuito no Centro Cultural Franco-Moçambicano. 14ª edição da Festa da Música, a acontecer este sábado, dia 20 de junho, às 19h30, no Centro Cultural Franco-Moçambicano, exatamente no Jardim do Centro Cultural Franco-Moçambicano. Yada Angel é a artista que vai...

atuar, não só ela, mas tem informação de mais convidados. Agora, vamos dar um pulo até Beira, Sofala concretamente. Vamos lá, Filomena Maricoa em concerto ao vivo. Isto a acontecer, vamos lá, onde é que é isto? Onde é que é? Vamos lá, um bocadinho mais de informação. Ok, Sixth Street, ok? Sixth Street Bar e Grill apresenta Filomena Maricoa no dia 25 de junho, quinta-feira, às 17 horas, ok? Filomena Maricoa em concerto, convidados, Flora Golias, Neide Taguni e também o Vitor Delight, tá bom? Isto vai acontecer exatamente no Sixth Street Bar e Grill. Isto a acontecer na Beira, hein? Só fala concretamente, tá bom? Não vai dizer que o Arsenio disse que... Continuando, terceira eliminatória do Sofala Slam, Batalha da Poesia Falada, acontecer no Centro Cultural Português, na Beira, no bairro do Chaimite, próximo da Muralha. Stand-up comedy, música e muito mais, com certeza muita poesia, acontecer no dia 26 de junho às 15 horas, tá bom? Sofala Slam, terceira eliminatória, acontecer no Centro Cultural Português, na Beira, dia 26 de junho, às 15 horas. Bem, temos também outro evento a acontecer em Montepoês, no dia 1 de agosto, pelas 18 horas. Isto vai acontecer exatamente na Vila Casuarina, em Montepoês. Estamos a falar do Verão na Frescura. Verão na Frescura. Convidados da Maíja, Grego Riquicho, Filomena Maricoa, Fila Nova e também o Edson Chuchu. Para finalizar, dia 26 de junho, às 21 horas, tem grande show no Lounge Inhassoro. Grande show no Lounge Inhassoro, acontecer no dia 26 de junho, às 21 horas. Classic Nova, Sidoff David, Mavunjo e também a Mavunjo, Chico Dudu, Mr. Batex e o Puto John, tá bom? Isto acontecer em Inhassoro, tá bom? São 14 horas e 22 minutos, incansavelmente, boa tarde! 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

Recordar, viver, e não é um passado tão longínquo, estamos a falar exatamente do ano passado. Música do Morgan Wallen, que fez menção várias vezes aqui no Top Pop. Já esteve a liderar a lista das 10 mais e agora está simplesmente a passear, a fazer a sua passeada fora da lista das 10 mais, ok? Mas aí está, I Am The Problem. Logo a seguir, Alex Warren com o tema Ordinary. 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

0: ordinary. Aí está, a música pertence ao Alex Warren. Olha, embora em fevereiro deste ano esperava-se que ele voltasse para casa com algum prémio, e o prémio que mais se esperava que ele conseguisse ganhar é do artista revelação. Infelizmente não aconteceu. O prémio de artista revelação foi para a Olivia Dean, ok? Bem, no entanto, Alex Warren anuncia oficialmente o lançamento do seu segundo álbum de estúdio intitulado Wild Child, e está exatamente agendado para o dia 28 de agosto deste ano. E para promover o projeto, ele já disponibilizou algumas músicas nas plataformas digitais e, obviamente, nós, como não gostamos de ficar para trás, já temos esses singles. Um deles é o Fever Dream e outro é o Passenger. E essas músicas, uma delas tu vais ouvir daqui a pouco. Bem, vale também salientar que em fevereiro, como já tinha dito antes, ele estava praticamente, é o que todos os fãs, todos os admiradores esperavam, que ele ganhasse o prémio Revelação, o que não aconteceu. Entretanto, o que aconteceu enquanto ele cantava esta música Ordinary no Grammy Awards de 2026, ele enfrentou uma grave falha técnica em seu microfone de retorno, ou seja, no seu fone, ok? De retorno. Praticamente, ele ouvia 12 áudios em tempos diferentes. Foi complicado para ele cantar e tentar sincronizar os sons. É difícil. Apenas uma máquina pode fazer isso. E não a mente humana, né? Você imagina que está a ouvir, está com fones de ouvido e está a ouvir duas músicas. E você precisa acompanhar. Qual delas vai acompanhar? Ficou complicado para ele. E ele disse em entrevistas que, depois daquilo, achou que a sua carreira iria acabar. No entanto, durante essa atuação, o público apoiou em peso enquanto ele cantava. Uma simples e grande demonstração de carinho. Esta música, Ordinary, ultrapassou a marca de 1 bilhão de streams no Spotify, mantendo-se firme como um dos maiores fenômenos globais recentes. Vale também salientar que, visando expandir horizontes, Alex Warren assinou um contrato de representação audiovisual de peso com a UTA, ou seja, United Talent Agents, a agência que cuida de estrelas do cinema, abrindo portas para futuros projetos de atuação ou produção de conteúdo para grandes estúdios. Vida pessoal, segue firmemente ao lado de sua esposa, criadora de conteúdos. A vida pessoal está muito, mas muito a mil maravilhas. São 14 horas e 31 minutos.
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